E hoje eu tenho convidados especiais, que trazem sempre a mensagem mais importante de todas para a gente, todo ano. E é com muito carinho que eu recebo essa banda que tem todo o meu respeito, essa entidade da Bahia, o nosso tapete banco da paz, Filho Gigante!

0: deixa molhar. Deixa cair.
1: Axé! Filho gigante!
0: Ivete, primeiro deixa eu agradecer esse convite maravilhoso. Muito obrigado, Ivete. Muito obrigado, meu prefeito. Família, filho gigante, gente, ó. Essa chuva maravilhosa, chuva de bênção, não tinha hora melhor para o Gandhi estar aqui. Eu vou pedir a todos vocês, joga a mão para cima, todo mundo, por favor. Vamos receber essa chuva. Vamos receber. Chacoalha, chacoalha, chacoalha. Grita comigo. Ajaio!
1: Hey!
0: Ajaio!
1: Hey!
0: Ajaio!
1: Hey!
0: Lindo demais!

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1: querido, prazer enorme receber vocês.
2: Meu Deus, eu te agradeço.
1: Eu acho que essa é a melhor mensagem que a gente pode passar pro povo. Paz.
2: Com certeza.
1: Porque quando a gente tem paz, a gente consegue absorver a tolerância, o amor, a gente consegue compreender as coisas.
2: Importante demais isso.
1: Se a gente não tem a paz inserida no nosso ser,
2: e o grande
1: a gente não consegue.
2: Os filhos de Gandhi é isso, né? Ele planta a paz para colher a paz, e a gente vai envolvendo todo mundo. Já
1: vai envolvendo tudo.
2: Vai envolvendo, a chuva chegou, a gente já molhou o que tinha que molhar.
1: E ela já passou.
2: Já passou.
1: E que ela só fique se for pro bem, senão ela se mande.
2: Com certeza.
1: É verdade?
2: Feliz Ano Novo!
1: Filho de Gandhi!
2: 2020 de muito amor, Ivete!
1: Amo vocês!
2: De nosso pai,
1: Juninho, você é meu parceiro!
2: De nosso pai Xangô!
1: Amém!
2: Tome conta de você cada vez mais!
1: De nós
2: meu
1: todos!
2: Meu pai Xolá e meu pai Ogum também!
1: Amém! Amém! Amém! Deus abençoe vocês! Vão com Deus!
2: Tchau!
1: Um beijo!
2: Ajaio!
1: Filho de Gandhi!
2: Ajaio! Toca essa bumba que a terra é nossa!
1: Ah, garoto! Dá um beijo pra Carlinhos Brown, nosso mestre também! Beijo, Carlinhos, menino! Vão com Deus.
2: Obrigado, banda.
1: Bom ano novo pra vocês.

E a gente está de volta aqui em Salvador com essa energia. É muito axé mesmo, minha gente. Para começar esse ano, tem que ser com muita bênção, com muita energia boa. E a Bahia, isso tem de sobra, e vocês sabem disso. Vamos lá, vamos curtir Ivete Sangalo!

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1: 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Seguimos com música, nossa companheira fiel da noite. 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

Campo Queiro. Reagir. Bem-vindos ao show da Samurai. E vai ser mais ou menos assim.

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0: Mas eu ligo pra vocês então.
1: Nunca quis apaixonar-me assim desse jeito. Eu já ouvi alguém.

0: Yeah.
1: Sim. O pessoal está afinado, ó. Ok. 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

difícil. Às vezes é difícil dizermos o que sentimos, sabe? Ah, vocês gostam, né? É assim.

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1: Nacional. 3 horas em Moçambique.
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4: 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Se está sozinho, lembre-se que nós aqui somos a sua companhia e trazemos a música como um acorde que vem nos abraçar. E se está acompanhado, use cada melodia como celebração. Nesta madrugada, deixe que os sons sejam como confidências, não é? Como histórias que se contam, mesmo que sem muitas palavras. 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

0: Depois de sentirmos a energia de All Eyes on Me de Tupac, nada melhor do que mudar o clima e trazer outro gigante do hip-hop. Falo de Eminem. Pois é, Eminem é conhecido pela sua intensidade lírica e pela forma como mistura a vulnerabilidade em força. Uma das músicas que marcou a sua carreira é Not Afraid, Sem Medo ou Não Tenho Medo, lançada em 2010, onde ele fala sobre superação, sobre coragem e enfrentar os próprios medos. É quase que um hino de motivação, não é? Mostrando que o hip-hop também tem uma ferramenta de inspiração e esperança. Então prepare-se, porque depois da vibe da West Coast de Tupac, vamos para Detroit com Eminem e a sua poderosa mensagem de I'm Not Afraid. I'm not afraid. 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

0: Depois de sentirmos esta força, esta coragem de I'm Not Afraid, de Eminem, seguimos para a África e trazemos um dos maiores nomes do hip-hop lusófono, Dita Finha. Dita Finha é um artista angolano que mistura hip-hop, R&B e afrobeat, sempre com letras carregadas de consciência e emoção. A música Presidente é um exemplo claro disso. Uma faixa poderosa, com mensagem de liderança, responsabilidade e visão de futuro. É como se ele estivesse a assumir o papel de guia, não é? Mostrando que o hip-hop também pode ser voz de mudança e inspiração. Depois da intensidade de Eminem, Presidente, vamos mergulhar no estilo único de Dita Finha.
1: Última hora, Dita Finha está a causar manifestações por todo o país.
2: Segundo informações, ele é rapper e quer ser presidente. Quer ser presidente?

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e vamos suavizar ainda mais os nossos ritmos e trazer uma atmosfera mais acolhedora. Pois é, chega o momento de Ninguém Caminha Só, uma canção que transmite união, transmite esperança e certeza que, mesmo nos momentos mais difíceis, nunca estamos verdadeiramente sozinhos. É uma pausa para respirar, para sentir e deixar que a música abrace cada coração presente. Assim seguimos para a delicadeza de uma melodia que nos lembra a importância da partilha e da companhia.

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1: 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E seguimos com mais música, amigo ouvinte.

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2: 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Em Moçambique são neste momento 4 horas.

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0: Estimado ouvinte, seja bem-vindo ao Letras e Sons, uma companhia de Conceição Siueia e Leonalda Matimel. É sempre bom voltar a estar consigo. Neste nosso encontro, nós os temos como convidado Lucílio Manjate, doutorado em Ciências da Linguagem aplicadas ao ensino de línguas e também escritor. Lucílio Manjate vem pela Universidade Eduardo Mondlane, que organiza uma série de eventos alusivos, portanto, ao centenário de Noémia de Sousa, Carolina Noémia Abranche de Sousa. Se fosse viva, faria, portanto, 100 anos. E não é para menos, move para já várias instituições de renome ligadas às letras aqui no nosso país, e uma dessas instituições é a Universidade Eduardo Mondlane. Lucílio, muito bem-vindo ao Letras e Sons.
1: Conceição, muito obrigado por este convite. É sempre um prazer voltar a este espaço.
0: Obrigada.
1: E ainda mais para falar desta grande senhora das letras moçambicanas, intelectual, moçambicana, africana, mundial, porque não, que é Noémia de Sousa.
0: Muito bem. Poeta, jornalista. Exato. Em várias agências noticiosas.
1: Exato.
0: Internacionais, viajou por toda a África.
1: Uhum.
0: Durante as lutas pela independência.
1: Isso.
0: A sua participação na luta anticolonial levou-a ao exílio. A sua participação no movimento de unidade democrática juvenil, a proximidade com intelectuais antifascistas e os seus textos e pensamentos considerados subversivos levaram, portanto, a autora a ser perseguida pela PIDE. Exilou-se e só em 1973 pôde regressar a Lisboa, onde trabalhou na então Agência Noticiosa Portuguesa. Isto é só uma ilustração, Lucílio, porque o resto tem o Lucílio para falar sobre nós. Ora bem, falar de Noémia de Sousa, efetivamente, é falar de quem? Uma mulher ousada? Uma jovem irreverente?
1: Bem, eu não sei, devo confessar, se sou capaz, digamos, de responder de forma cabal a pergunta que a Conceição me coloca, porque eu também eu devo ser bisneto ou trisneto de Noémia de Sousa. Há pessoas que com ela privaram, há pessoas que viram a sombra dela, provavelmente que terão maior propriedade para falar de Noémia, mas Noémia de Sousa é aquela voz que nós ouvimos lá na escola primária, na escola secundária, na universidade. Lemos os seus textos e, por via disso, não parece que seja assim muito difícil dizer, por exemplo, que Noémia de Sousa, falar de Noémia de Sousa é falar de uma humanista, é falar de uma mulher que sonhou Moçambique liberto, uma África liberta e um mundo também liberto. Portanto, é uma mulher sonhadora, uma utopista, portanto, uma mulher de grandes utopias, mas utopias realizáveis, tanto é que foram realizadas, né? Por exemplo, o sonho, a utopia da independência dos nossos países, como a Conceição muito bem disse. Então, Noémia de Sousa, penso, para mim e para muitos outros, vai representar a expressão mais humana, digamos assim, de realização ou do desejo de realização das liberdades moçambicana, africana e mundial, ou seja, em todos os contextos marcados pelo estigma da dominação colonial. Portanto, É uma verdadeira humanista, Noemia de Souza.
0: Muito bem. Um dos poemas mais famosos de Noémia de Souza, a mãe dos poetas moçambicanos,
1: exato,
0: foi escrito em 1949, integrado na sua única obra, digo, única obra.
1: Exato.
0: E uma obra que foi difícil, portanto, sair de suas próprias mãos, de sua própria iniciativa,
1: sim,
0: não é?
1: Sim.
0: A Associação dos Escritores, o amigo Craveirinha, responsabilizou-se por isto, não é?
1: Uhum.
0: E foi lançada essa obra num longínquo ano de
1: 2001.
0: Portanto, a sua obra está reunida em Sangue Negro. Nós vamos ouvir a Otília aqui a declamar este poema. Se me quiseres conhecer.

se me quiseres conhecer. Se me quiseres conhecer, estuda com os olhos bem de ver esse pedaço de pau preto que um desconhecido irmão Maconde, de mãos inspiradas, talhou e trabalhou em terras distantes lá do norte. Ah, essa sou eu. Órbitas vazias no desespero de possuir a vida. Boca rasgada em feridas de angústia. Mãos enormes, espalmadas, erguendo-se em jeito de quem implora e ameaça. Corpo tatuado de feridas visíveis e invisíveis pelos chicotes da escravatura. Torturada e magnífica, altiva e mística, África da cabeça aos pés. Ah, essa sou eu. Se quiseres compreender-me, vem debruçar-te sobre a minha alma de África, nos gemidos dos negros nos cais, nos batuques frenéticos dos muxopes, na rebeldia dos machanganas, na estranha melancolia se evolando de uma canção nativa noite dentro. E nada mais me perguntes, se é que me queres conhecer, que não sou mais que um búzio de carne onde a revolta de África congelou seu grito inchado de esperança.

0: Bom, Lucílio, o apelo à identidade, temos aqui o eu lírico que fala com o seu interlocutor, e bom, vamos tentar perceber que conversa é esta, mas creio que há o apelo à identidade.
1: Sim.
0: Depois temos a personificação de África.
1: Sim.
0: E depois a voz coletiva. Mas também temos a poetisa, que se autodescreve.
1: Exatamente. Quer dizer, e nessa descrição que ela faz neste texto, é interessante porque ela diz que é África da cabeça aos pés, não é? Ela é África da cabeça aos pés, o que é uma forma claramente de dizer, quer dizer, embora a imagem aqui seja a imagem corpórea, quer dizer, do aspecto físico que a gente pode pensar, mas, como muito bem disse a Conceição, metonimicamente, quando ela diz que é a África da cabeça aos pés, ela está a falar também da dimensão intelectual, espiritual, e quando digo espiritual, estou a falar do mundo das ideias, né? Daquilo em que ela acredita, não é? Ela acredita, ela pensa, ela sonha uma África da cabeça aos pés, ou seja, sem concessões. Ela é África nos sentimentos, nas ideias, nos sonhos, e isso é inegociável. Portanto, não há aqui apenas uma descrição ou uma metáfora do corpo da mulher, que é o sujeito poético, com o corpo do continente. Não é só isso, não é só esta associação, mas é uma associação a nível das ideias, a nível dos pensamentos, a nível dos sonhos, não é? O sonho africano, a filosofia africana, o conhecimento africano, não é? Que é um conhecimento ignorado. Quando eu digo ignorado, não digo no sentido desprezado, mas ignorado no sentido em que, infelizmente, muita gente não conhece, os outros continentes não conhecem ainda esta África. Esta África ainda fica por conhecer, não é? Não é por acaso que é importante voltarmos 100 anos depois do seu nascimento, voltarmos a falar de Noemi de Souza, justamente porque, embora os países africanos caminhem assim, tenham esta tendência de caminhar passo a passo com as nações que já se desenvolveram, já têm mais de 100 anos de independência, por exemplo, ainda há muito por se descobrir, há muito por se revelar desta nossa África. Portanto, este texto, se me quiseres conhecer, da Noemi de Souza, quanto a mim, é atualíssimo. Agora, é interessante que também percebe-se neste texto, quando ela fala, por exemplo, dos negros no cais, está claro que há um compromisso de Noemi de Souza com as classes subalternizadas também, né? Quer dizer, ela está muito ligada, justamente porque ao tempo em que ela escreve,
0: exato,
1: não é? Que é o tempo colonial, são estas classes as maiores vítimas, digamos assim, das atrocidades desse sistema opressor, não é? Que foi o sistema colonial. Portanto, ela junta-se a estas classes mais desfavorecidas, e nós vamos ver nos seus poemas os trabalhadores dos cais, vamos ver nos seus poemas os magaíças, que são os trabalhadores
0: da África do Sul
1: que iam para as minas, para as plantações, e portanto as moças das docas, por exemplo, que ela refere também noutros textos. Portanto, a Noemi de Souza, ela, e mais uma vez metonimicamente, ao se colocar do lado dessas classes subalternizadas e dizendo que ela é a África da cabeça aos pés, então, de alguma forma, nós temos aqui, ao tempo em que ela escreve, eu recordo-me que este texto, se me quiseres conhecer, é de 1949, ao tempo em que ela escreve, é toda uma África que é subalternizada. Obviamente, estamos no tempo colonial, não é? Portanto, no concerto das nações no mundo, África é este negro do cais, trabalhador do cais. África é este magaíça. África é esta moça das docas. Portanto, a África faz parte deste grupo daqueles que não têm acesso, digamos assim, aos grandes salões e não têm voz nesse sentido.
0: Exato.
1: E só conhecendo a fundo este território e as suas gentes é que seria possível, portanto, um diálogo mais emancipatório, que foi a razão de toda a sua luta, não só nos seus textos, mas também ao nível da imprensa. É preciso não esquecer que Noemi de Souza escreveu para jornais como o Brado Africano. Exato. É preciso não esquecer que Noemi de Souza escreveu no Jornal da Mocidade Portuguesa, por exemplo. É preciso não esquecer que Noemi de Souza esteve ligada à Casa dos Estudantes do Império,
0: né?
1: Que serviu também, essa sua relação com a Casa dos Estudantes do Império, serviu justamente para dar continuidade a esta luta e despertar e incentivar e fortalecer, junto das outras pessoas deste espaço, esta urgência de se lutar pela independência cultural, política e ideológica do continente africano.
0: Até que ponto esta informação chega a estas gentes, a este povo?
1: Essa informação, a única forma, quer dizer, eu não sei dar uma resposta muito, muito clara a essa pergunta, porque, vejamos, os textos de Noemi de Souza, eles são publicados, por exemplo, em jornais. Sabe-se que ela não tinha pretensão de publicar em livro.
0: Exatamente.
1: Os outros é que organizam depois Seu Sangue Negro, que sai em 2001 pela EMO. Mas então os seus textos estavam de forma avulsa, digamos assim, pela imprensa, né? E não sei dizer como é que esses textos poderiam chegar aos mais desfavorecidos. Certamente que os textos claramente eram lidos por uma classe mais esclarecida.
0: Mexiam com o regime colonial. E daí
1: colonial
0: ela ter de se exilar.
1: Exatamente. Porque, pronto, tinha essa conotação política que era desfavorável à sua própria integridade, né? Então, só posso colocar a hipótese, enfim, de sendo os seus textos de circulação restrita, por exemplo, num caso do Brado Africano. Quer dizer, digamos que seria pela fofoca que as pessoas iam comentando.
0: Exatamente.
1: Que alguém está a escrever sobre nós, e a coisa se calhar se passasse assim, não é? Mas não tenho, sinceramente, dados muito concretas.
0: Bom, depois temos o poema que dá título ao seu livro, não é? Sangue Negro, também de 49. Aqui o eu lírico dirige-se também à África, a qual ela chama de minha mãe. Vamos escutar a Otília para depois ouvirmos a opinião aqui do nosso convidado ao Letras e Sons, Lucílio Manjate.

0: Sangue Negro. Oh, minha África misteriosa e natural, minha virgem violentada, minha mãe. Como eu andava tanto desterrada, de ti alheada, distante e egocêntrica, por estas ruas da cidade, engravidadas de estrangeiros. Minha mãe, perdoa. Como se eu pudesse viver assim, desta maneira, eternamente, ignorando a carícia fraternamente, morna do teu luar. Meu princípio e meu fim. Como se não existisse para além dos cinemas e dos cafés a ansiedade dos teus horizontes estranhos por desvendar. Como se nos teus matos cacimbados não cantassem em surdina a sua liberdade as aves mais belas, cujos nomes são mistérios ainda fechados. Como se teus filhos, régias estátuas sem par, altivos, em bronze talhados, endurecidos no lume infernal do teu sol causticante tropical. Como se teus filhos intemeratos, sobretudo lutando à terra amarrados, como escravos, trabalhando, amando, cantando, meus irmãos não fossem. Oh, minha mãe África, Ngoma pagã, escrava sensual, mística, sortílega, perdoa. A tua filha tresvairada, abre-te e perdoa. Que a força da tua seiva vence tudo, e nada mais foi preciso que o feitiço ímpar dos teus tantãs de guerra chamando dum-dum-dum-dum-dum, tan-tan. Dum-dum-dum-dum, tan-tan. Nada mais que a loucura elementar dos teus batuques bárbaros, terrivelmente belos, para que eu vibrasse, para que eu gritasse, para que eu sentisse, funda no sangue a tua voz, mãe. E vencida, reconhecesse os nossos elos e regressasse à minha origem milenar. Mãe, minha mãe África, das canções escravas ao luar, não posso repudiar. O sangue negro, o sangue bárbaro que me legaste, porque em mim, em minha alma, em meus nervos, ele é mais forte que tudo. Eu vivo, eu sofro, eu rio através dele, mãe.
1: O eu lírico feminino pedindo perdão à mãe África por se ter mantido alheio, não é?
2: É.
1: Reconhece que na sua alma, exatamente, o seu sangue negro e africano é mais forte que tudo. Aliás, era uma expressão que estava na ponta da língua da poetisa, não é?
2: Exato, exato. Quer dizer, este é um poema de contrição, portanto, um sujeito poético. Também é um poema de 1949. Uhum. O sujeito poético claramente aqui pede perdão, mas também apela por este reencontro com esta mãe. E é interessante porque ela diz que no sangue da mãe encontra a voz da mãe. E, portanto, é muito profundo, porque está aqui, de alguma forma, justificado também o título do livro que ela nos deixa, Sangue Negro. Afinal de contas, Sangue Negro é uma espécie de um rio de vozes. São vozes de África, são vozes que falam sobre a África. Portanto, diz muito bem a poeta, para que eu sentisse funda no sangue a tua voz, mãe. Portanto, está aqui o elo entre Noémia, entre a mulher, não é, diante da sua mãe. Agora, o que eu acho também muito interessante neste texto é esta dicotomia que Noémia cria entre uma África, esta mãe misteriosa e natural, que ela opõe aos cafés e aos cinemas. Não é? Portanto, é interessante porque isto leva-nos a esse passado, mais uma vez colonial, que nós olhamos, por exemplo, para esta cidade, que hoje é Maputo, que um dia foi Lourenço Marques, mas podíamos falar de outras capitais provinciais que tinham já este estatuto, assim, eram mais urbanizadas. E a gente vê os cafés, vê os cinemas, vê os campos de futebol, vê uma série de coisas. Mas já naquele tempo, esse ambiente de luzes e de aparente modernidade contrasta com outro ambiente oculto, que é este ambiente que ela descreve misterioso e natural. Ou seja, já no tempo colonial nós vemos esta dicotomia entre o natural e o artificial, não é? Entre a cidade e o campo. E claramente ela vai mostrando que
1: a cidade e o subúrbio.
2: A cidade e o subúrbio, a periferia, justamente. E ela claramente diz que a voz ela encontra do outro lado, não é? Diante desta África misteriosa e natural, e que nos aparece pela voz esta África misteriosa e natural, e que nos aparece, que se ergue na voz de Noémia como um espaço também mítico, não é? Uhum. Quer dizer, quando a gente vê a África na poesia de Noémia de Sousa, quer dizer, esta África ainda por ser descoberta é uma África mítica, é uma África quase que ancestral, que a gente precisa de ir ainda cavar e perceber que mistérios são estes que esta África guarda, não é? Pois. Esta África que nos deu a nós como filhos, todos nós, não é? E agora estou-me a recordar, somos todos filhos da África, né?
1: Exato.
2: Não é? Não, mas esta é a África, o continente africano como mãe, é a tônica da poesia, da literatura desta geração, que é a geração de Noémia de Sousa, que é a geração de Craveirinha. Este poema Sangue Negro dialoga perfeitamente com o poema Mãe de Craveirinha.
1: Exatamente.
2: Quem nos está a ouvir pode ir buscar esse texto, já ouviram este? Pode ir buscar esse texto Mãe, e há de ver aqui diálogos impressionantes. Mesmo
1: que geração é esta?
2: É a geração de 50, 60 da literatura moçambicana. É a geração de 50 que nasceu nos anos 20, não é?
1: Exato.
2: Nos anos 20, dissemos que a Noémia de Sousa é de 26.
1: Que luta pelas mesmas causas.
2: Que luta pelas mesmas causas, não é? Noémia de Sousa é de 1926, Craveirinha de 22, por exemplo.
1: Pois.
2: Eram amigos, conversavam, não é?
1: Exatamente.
2: As edições em que eu vou tendo acesso de Sangue Negro mostram, inclusive,
1: amigos e colegas.
2: E colegas, sim. Mostram, inclusive, fotografias dos dois
1: dos
2: e tal.
1: Dois,
2: portanto, eram companheiros de batalha.
1: Pois.
2: Não é? Eram companheiros de batalha. E, portanto, há nesta poesia desta geração esta imagem de uma África mítica que, de facto, naquela altura ainda não tinha sido descoberta, e ainda não descobrimos, há muito mais por descobrir. Descobrir no sentido de cavarmos e trazermos o pensamento africano, porque se calhar a gente diz aqui, precisa ser descoberta, e o ouvinte se calhar não há de perceber. África tem um conhecimento. África tem um conhecimento, África tem uma filosofia, e é preciso fazer todo um trabalho para descobrir que pensamento é esse, que conhecimento é esse. E esse trabalho também passa pelo tratamento, por exemplo, das nossas línguas. Esse trabalho passa por ouvir os mais velhos, passa por ouvir pessoas que ainda hoje tenham 100 anos, como a Noémia de Sousa, entrevistá-las, conversar com elas, porque são estas bibliotecas vivas, não é, da nossa sociedade. Então, quando a gente fala de descoberta, descobrir a África, significa ouvir as pessoas a que vem lá de trás, né? As pessoas que carregam na sua experiência de vida histórias, sabedorias, conhecimentos, portanto, que tem a ver com a sociedade, que tem a ver com a cultura de uma forma geral, mas que também tem a ver com medicina, né? Por exemplo, quer dizer, quantas coisas nós hoje, não é? A gente vai ao hospital e o hospital manda-nos a uma farmácia.
1: Exato.
2: Mas que depois a gente, pesquisando um pouco, a gente percebe que, olha, afinal de contas, aquilo que me mandaram comprar,
1: uhum,
2: é a tal planta que tenho na horta.
1: Exato.
2: É, descobrir é isso. Quer dizer, é ir à busca de todo um conhecimento,
1: uhum,
2: ancestral, que está guardado em algum sítio e que é preciso trazer ao de cima, que é para nós valorizarmos e percebermos.
1: Projetarmos
2: projetar
1: o futuro.
2: E projetar,
1: não é,
2: o nosso futuro, concretamente. Exatamente.
1: Muito certo.
2: Sem dúvida.
1: Estimado ouvinte, este é o programa Letras e Sons. O nosso convidado é Lucílio Manjate, escritor e doutorado em Ciências da Linguagem aplicadas ao ensino de línguas. Estamos a falar sobre o centenário da escritora moçambicana Noémia de Sousa. Noémia de Sousa, que escreveu também Deixa Passar o Meu Povo, um poema sobre a resistência e Irmandade Negra. Eu fui aos nossos arquivos, sacudi um pouco a poeira e fui buscar aqui um extratozinho de um programa feito pela doutora Fátima Mendonça. Isto em 93, nos 60 anos da radiodifusão em Moçambique. Vamos ouvir?

nos fins da década de 40, uma jovem de 20 e poucos anos, que mais tarde viria a ser conhecida como Noémia de Sousa, trouxe para a poesia moçambicana, pela primeira vez, as imagens do Mississippi e Alabama, com um vigor e energia tais que a projetaram para fora de Moçambique, como a grande voz imprecatória da África. Da casa com bugavilha, no bairro da Mafalala, ela recebia, pelos meios que a tecnologia já então permitia, as vozes que do outro oceano vinham até si. Eram Paul Robeson, era Billie Holiday, era Marian Anderson, era Arlen, era o coração negro da América, que se plasmavam na poesia moçambicana e se devolviam ao paraíso perdido, representado por África. Quando escreveu "Em minha casa de madeira e zinco, abro o rádio e deixo-me embalar", Noémia de Sousa fazia, sem disso ter consciência, a grande homenagem à força deste poderoso meio de comunicação que ainda é hoje a rádio. Era então o mundo negro americano que a rádio trazia. E desta forma, o mundo suburbano das cidades coloniais se alimentava das vozes que, trazidas do Atlântico, pelo olho luminoso da rádio, criavam a ponte de solidariedade e fraternidade desenvolvidas pelas ideias pan-africanas. Era a aproximação de dois universos que a pressão da história distanciara.

0: Noite morna de Moçambique e sons longínquos de marimba chegam até mim, certos e constantes, vindos nem eu sei de onde. Em minha casa de madeira e zinco, abro o rádio e deixo-me embalar. Mas as vozes da América remexem-me a alma e os nervos. E Robson e Marian cantam para mim, espirituais negros de Harlem. Let my people go. Oh, deixa passar o meu povo. Deixa passar o meu povo, dizem. E eu abro os olhos e já não posso dormir. Dentro de mim soam-me Anderson e Paul. E não são doces vozes de embalo. Let my people go.
1: Moses said, let my people go.
2: Go!
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0: Todos se vêm debruçar sobre o meu ombro enquanto escrevo, noite adiante, com Marian e Robson vigiando pelo olho luminoso do rádio. Let my people go. Oh, let my people go. E enquanto me vierem de Harlem vozes de lamentação e os meus vultos familiares me visitarem em longas noites de insónia, não poderei deixar-me embalar pela música fútil das valsas de Strauss. Escreverei. Escreverei com Robson e Marian gritando comigo. Let my people go. Oh, deixa passar o meu povo.

Foram percebidas assim, nesses anos de fim de década, as vozes que vinham da América, insinuantes e vigorosas, convocadoras de novas forças. Billie Holiday, Marian Anderson, Nova Orleans, Warlen, em Nova York. Lia-se a versão portuguesa do romance O Homem Invisível. A medida do universo era aqui no Índico o tamanho dos sonhos e das dores de cada um.

0: Até arrepia, Lucílio.
1: Ah, com certeza.
0: Grande Noémia.
1: Com certeza.
0: Mas grandes colegas, Carlos
1: Fizemos.
0: Silva, saudosíssimo Leite de Vasconcelos.
1: Ok.
0: Ai,
1: Fizemos uma viagem no tempo aqui.
0: é verdade. Professora Fátima Mendonça.
1: É justa.
0: Bom, let my people go. Deixa passar o meu povo.
1: Não,
0: Palavras,
1: fantástico.
0: Lucílio.
1: Quer dizer, eu ouvia a professora Fátima falar, ouvia a declamação dos textos e ouvia os spirituals aqui que estavam a passar também ao fundo. Percebia que este texto é de uma atualidade arrebatadora.
0: Verdade.
1: É. Não podemos, não se pode negar isso. Quer dizer, nós, por exemplo, como moçambicanos, como país, acabamos de completar 50 anos, mas uma das grandes questões ainda continua esta, né? O nosso caminho, por onde é que nós vamos, não é? E sabemos que, pronto, quer dizer, precisamos nos encontrar, precisamos nos definir, e no fundo, como eu dizia antes, neste concerto das nações, quando a gente senta à mesa das nações inteiras no mundo, esta questão do destino individual, do destino emancipatório, ainda que não esteja na agenda de trabalhos, mas no fundo é uma questão que está lá, quer dizer,
0: quer queiramos, quer não,
1: ela está lá. E todos os países hoje batem-se por isso. Quer dizer, querem o seu lugar ao sol ou à sombra, vamos assim dizer. Portanto, deixa passar o meu povo, no fundo, de alguma forma também resgata este ideal de autodeterminação pelo qual nós lutamos, não é? E nos livramos também do colonialismo. Portanto, este é um hino, não é? Ao direito à autodeterminação, à escolha, a ser quem somos, não é? A resgatar a nossa própria história, a nossa própria, como eu dizia, a nossa própria filosofia de vida enquanto nação, não é? E interessante porque Noémia de Sousa, neste texto, como muito bem diz a professora Fátima, a doutora Fátima Mendonça, dialoga com muitas outras vozes vindas particularmente da América, que também batiam-se e ainda se batem, não é? Por estas questões de poderem ser quem são, de facto, não é? Portanto, parece que o mundo anda um pouco à volta.
0: À volta,
1: né?
0: É isso.
1: Parece que a história se repete.
0: É um círculo vicioso.
1: Sim, quer dizer, repara, não queria puxar muito a coisa para aqui, mas a literatura é isso, muitas das vezes convoca esse tipo de abordagens. Quer dizer, quando a gente olha para o mundo hoje e percebe que alguns movimentos, algumas entidades se outorgam o direito, por exemplo, de intervir noutras nações, de ditar quem faz o quê? Não, quer dizer, deixa passar o meu povo. Quer dizer,
0: certo.
1: Cada povo no seu território, deixemos-lo passar, deixemos progredir. Passar para onde? Passar para o futuro, não é?
0: Exato.
1: Deixa passar o meu povo, quer dizer,
0: dar as suas liberdades.
1: As suas liberdades, não é? A gente olha para a história recente dos nossos países, do mundo hoje, a gente percebe que há muitos povos, infelizmente, que não são deixados passar. Cuba, que é o exemplo mais flagrante, digamos assim. O que é aquilo? É uma situação de um povo que vê os caminhos de passagem para o seu futuro, digamos assim, barrados. Então, isto só para dizer que este texto, que é de 1950, não é? É de 1950, está a falar de coisas que ainda são atuais. Não é? Estão a falar de coisas que ainda são atuais. A partir, obviamente, de um chão moçambicano, de uma voz muito moçambicana, mas está a falar de problemas que, infelizmente, atingem a humanidade até hoje. Por isso é que eu dizia que A marca que eu tenho da Noemi, de Souza, uhum, é de uma verdadeira humanista, não é?
0: Muito
1: não
0: bem.
1: É? Aquela que se bate, que se bateu e que, por sinal, continua a se bater, não é? Uhum. Pela dignidade dos homens, estejam eles onde estiverem. Portanto,
0: muito bem.
1: É de uma universalidade irrecusável este texto. Não é? Portanto,
0: bem.
1: Este texto dialoga com todos os homens em todos os espaços do nosso planeta Terra.
0: Lucílio, muito obrigada por teres anuído ao nosso convite. Uma palavra aqui para o nosso ouvinte.
1: Em primeiro lugar, Conceição, obrigado também por este convite, por voltar a este programa que dá voz às nossas letras. E para os nossos ouvintes, estamos a celebrar 100 anos de Noemi de Souza. Vamos ler Noemi de Souza, não é? No centenário do seu nascimento. E penso que nesta conversa tentamos mostrar que esta poesia que vem lá dos anos 40, 50 ainda se mantém atualíssima. Portanto, nada mais interessante que voltar a ler os textos de Noemi, que estão disponíveis nos livros, mas também a gente encontra, por exemplo, na internet, alguns textos dela.
0: Uhum.
1: E quem sabe renovar em nós este sentimento de pertença, esta nossa mãe, que é a África, como muito bem diz Noemi de Souza.
0: O Vera Micaia.
1: O Vera Micaia,
0: o seu pseudônimo,
1: sim,
0: o nome literário. Obrigada, Lucílio. Falámos então de Noemi de Souza, a mãe de...
1: dos poetas moçambicanos, para ser mais preciso,
0: sim, sim.
1: Justamente porque ela influenciou várias gerações de poetas moçambicanos e de escritores moçambicanos. Ela influenciou. Se dissermos que José Craveirinha é o pai, Noemi de Souza
0: é a mãe.
1: É a mãe. Ela influenciou várias gerações. E aqui nós estamos a falar apenas de influência estética na forma de escrita apenas, mas uhum, também ideológica, no sentido de olharmos para a África, de reivindicarmos esta África e de resgatarmos também, resgatar, portanto, a própria África. Portanto, ela influenciou no pensamento, mas também influenciou na forma de escrever, né? Na atenção que se deve dar para as questões, por exemplo, sociais,
0: uhum,
1: para as classes subalternizadas, como eu disse. Portanto, tudo isso faz parte do conjunto de influências. Por
0: muito
1: isso é
0: bem
1: que ela é considerada a mãe dos poetas moçambicanos.
0: Noemi,
1: entre outras razões, claro.
0: Muito bem. Noemi de Souza, que é aqui da Catembe.
1: É aqui da Catembe.
0: Exatamente, e morreu depois em Portugal. Saiu daqui, uhum, portanto, para uhum, o exílio.
1: Exato.
0: Foi esta figura de quem falámos, estimado ouvinte, hoje em Letras e Sons. De hoje a 8 dias, nós voltaremos ao seu contacto. Receba um abraço de Conceição Cioeia e Leonalda Matimel.
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0: Tancel, cantando Maputo, a nossa capital, um dos pontos que recebe os turistas que vêm a Moçambique. Turistas a propósito do Dia Mundial do Turismo que se celebra este domingo. E a partir de Maputo, vamos cá dentro fazer turismo. A ilha de Moçambique, retratada por Jim Reman. Mas em África, encontramos também... Zanzibar, visitada por Sipho Mabuza. No nosso programa, passaremos por outras capitais de África, fazendo turismo, e chegaremos ao norte de África com uma sugestão do espanhol António Lizana. De Marrakech passaremos para a Europa. Visitaremos várias cidades e vamos também fazer escala na terra de Jeanette Lindström, Estocolmo. Numa passagem pela Ásia, o pianista inglês Holly Silk leva-nos a Tóquio. Das várias cidades que visitaremos na América, Rio de Janeiro, por onde também passaram os Folk Play. No final, com os Crusaders, regressaremos a Maputo, também visitada por Marcos Miller.
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setembro, 1964, o dia histórico do nosso povo na luta contra o colonialismo. Exaltemos o 25 de setembro, o dia do nosso heroísmo. Foi revelada a nossa valentia perante o colonialismo. Saturado da opressão, o nosso povo firme na luta expulsa os colonos de Moçambique, reconstruindo a pátria.

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Bom dia, Moçambique. Está no ar mais uma edição do Jornal da Manhã da Rádio Moçambique. E confira já a seguir os destaques desta edição. Presidente da República, Daniel Chapo, orienta hoje na cidade de Inhambane as celebrações centrais do 25 de setembro, dia das Forças Armadas de Defesa de Moçambique. E ainda em Inhambane, combatentes da luta da libertação nacional enaltecem o empenho dos jovens das Forças de Defesa e Segurança que estão no terreno a combater o terrorismo que assola alguns pontos da província de Cabo Delgado. O Ministério dos Recursos Minerais e Energia avança na adoção de mecanismos que visam estimular o processamento dos recursos minerais energéticos no território nacional. Hoje também é um dia em que a Seleção Nacional de Futebol, os Mambas, defrontam no Estádio Nacional de Zimpeto, na cidade de Maputo, a congênero do Senegal, em jogo referente à primeira jornada do Grupo J de qualificação para o CAN 2027. Ainda hoje, às 17 horas, os Mambinhas, a Seleção Nacional de Futebol Sub-20, defronta com o congênero da Namíbia, jogo referente às meias-finais da Taça COSAFA, que decorre em Maputo.

0: a tópicos do Jornal de Manhã, sexta-feira, 25 de setembro, dia das Forças Armadas de Defesa de Moçambique, a data que assinala o início da luta de libertação nacional, a 25 de setembro de 1964, um marco histórico que levou à libertação de Moçambique do domínio colonial português. Na sonorização, Sidónio Pires, Vitor África, nas notícias, edição e apresentação, Ernesto Chauque. Votos de ótima escuta. E a seguir as notícias por Vitor África. Bom dia.
1: Muito bom dia, Ernesto Chauque e o estimado ouvinte. O chefe de Estado, Daniel Chapo, orienta hoje, na cidade de Inhambane, as cerimônias centrais do 25 de setembro, o dia das Forças Armadas de Defesa de Moçambique. No monumento erguido em memória aos heróis nacionais, na cidade de Inhambane, o presidente da República vai depositar uma coroa de flores em homenagem aos moçambicanos que deram a vida pela defesa da soberania e independência nacional. Durante as festividades do 25 de setembro, o presidente da República vai orientar igualmente o ato de condecoração de entidades nacionais em reconhecimento do seu contributo em diferentes áreas para o desenvolvimento e a construção do país. O ato de condecoração será replicado em todas as províncias, sob orientação dos respectivos secretários de Estado, de acordo com o comunicado da Presidência da República. 233 recém-nascidos morrem anualmente no país por complicações no parto em cada 100 mil nascimentos. A maior parte dos casos ocorre em situações em que as parturientes são adolescentes e jovens, dos 15 aos 19 anos de idade, por início prematuro da vida sexual e gravidezes precoces. Os dados foram partilhados esta quinta-feira no distrito de Marraquene, província de Maputo, pelo inspetor-geral de saúde, Nuton Pinto, nas comemorações do Dia Mundial da Contracessão. A primeira-ministra reafirma o compromisso do governo moçambicano de tornar o país mais competitivo na região austral na oferta de bens e serviços. Bem-vindo a Levi lembra que o sul do país reúne condições estratégicas para alavancar a economia, tais como terras férteis, infraestruturas logísticas, a facilidade de acesso aos corredores de transporte. A governante falava ontem em Maputo na tomada de posse do presidente da Comissão Executiva da Agência de Desenvolvimento Integrado do Sul, do Conselho de Administração da Empresa Nacional de Aquisição de Produtos Petrolíferos, bem como da diretora-geral e o diretor-geral adjunto da Escola de Governação.
2: Ao Sr. Adelto Mavi, presidente da Comissão Executiva da ADSUL, confiamos uma missão exigente: fazer desta instituição uma verdadeira plataforma de desenvolvimento integrado, uma plataforma capaz de articular numa visão territorial única o agronegócio, a agroindústria, o turismo, as pescas, a indústria, a energia, os transportes, a logística, o comércio e os serviços. Nenhum destes setores deve avançar isoladamente. Esta visão integrada deve transformar recursos e atividades dispersas em cadeias de valor. Deve ligar produção, transformação, mobilidade, investimento e comercialização aos mercados locais, nacionais e regionais.
1: Primeira-ministra, bem-vinda, Levi. Delegações dos governos de Moçambique e do Botswana reúnem-se hoje na capital de Tswana, Gaborone, na nona sessão da Comissão Mista Permanente da Cooperação. O encontro será co-presidido pela ministra moçambicana dos Negócios Estrangeiros e Cooperação, Maria Manuela Lucas, e o ministro das Relações Internacionais do Botswana, Mphenyo Buthali, indica um comunicado. O grupo traçará estratégias para alavancar e dinamizar a cooperação bilateral nos setores de transporte, logística, comunicação e transformação digital, recursos minerais, energia, finanças, defesa e segurança, justiça, obras públicas, habitação e recursos hídricos, agricultura, pescas e meio ambiente. A ministra moçambicana Maria Manuela Lucas e o ministro do Botswana abordarão também, entre outros, o fortalecimento das relações nos domínios do trabalho, género e desenvolvimento social, educação, cultura e saúde. O juiz conselheiro do Tribunal Supremo de Moçambique, Carlos Mondlane, foi condecorado com a Medalha de Mérito Judiciário da União Internacional dos Juízes de Língua Portuguesa. De acordo com uma nota, a distinção é um reconhecimento pelo seu contributo para a defesa da independência judicial e para a aproximação das magistraturas dos países de língua portuguesa. O mesmo documento indica que Carlos Pedro Mangani tem apoiado a reflexão sobre os desafios enfrentados pelos judiciários lusófonos por meio de obras jurídicas que circulam nestes países e de palestras em que partilha experiências e propostas sobre a administração da justiça e a independência dos juízes. A condecoração foi atribuída durante o encontro da organização que decorre desde quarta-feira em Fortaleza, no estado do Ceará, no Brasil. E no plano internacional, as autoridades da Bósnia-Herzegovina despediram esta quinta-feira dois militares por terem glorificado o falecido criminoso de guerra, Ratko Mladic. Notícia a desenvolver no bloco das sete. E vamos fechar com o desporto. A Seleção Nacional de Futebol, os Mambas, defronta hoje no Estádio Nacional do Zimpeto, na cidade de Maputo, a congênero do Senegal, em jogo referente à primeira jornada do Grupo J de qualificação para o CAN 2027. O selecionador dos Mambas, Jiquinho Conde, diz reconhecer a grandeza do Senegal, mas garante que o combinado nacional está engajado para conseguir um resultado satisfatório.
3: O jogo com o Senegal vai ser um jogo difícil, porque para além da grandeza da sua seleção, vamos jogar no nosso reduto, no dia 25 de setembro, uma data com extremo significado para todos nós, e queremos fazer de tudo para que possamos dar a alegria a todos aqueles que deslocarão ao Estádio Nacional do Zimpeto.
1: O jogo entre os Mambas e a seleção senegalesa do astro Sadio Mané está agendada para hoje às 15 horas. Ainda hoje, já às 17 horas, os Mambinhas, Seleção Nacional de Futebol de Sub-20, defronta a congênero da Namíbia, jogo referente às meias finais da Taça COSAFA, que decorre em Maputo. Os Mambinhas garantiram apuramento depois de terem terminado a fase de grupos com os mesmos números de Angola, mas beneficiaram-se do critério de fair play que favoreceu a seleção moçambicana com o menor número de cartões amarelos. Caso consigam apuramento, os Mambinhas poderão enfrentar na final a África do Sul ou a Zâmbia, protagonistas da outra meia-final, também agendada para hoje, às 11 horas. Apresentamos as notícias, o próximo bloco às 7 horas.

0: Conheça a previsão do estado do tempo para hoje com a meteorologista Caldina Tchaco. Bom dia.
1: Bom dia, estimados ouvintes da Rádio Moçambique. Previsão do tempo válida para hoje, dia 25 de setembro de 2026. Para as províncias de Niassa, Cabo Delgado e Nampula, prevê céu pouco nublado, localmente muito nublado. Possibilidade de ocorrência de chuvas fracas na faixa costeira. Vindo de sueste a nordeste, fraco a moderado. Para as províncias de Tete, Zambésia, Manica e Sofala, prevê céu pouco nublado, a limpo. Vindo de sueste a leste, fraco a moderado. Para as províncias de Inhambane, Gaza e Maputo, prevê céu pouco nublado, temporariamente nublado. Possibilidade de ocorrência de chuvas fracas na faixa costeira da província de Maputo. Vindo de sueste a nordeste, fraco a moderado. Temperaturas máximas previstas em graus Celsius. 7, 35. Maputo, Nampula e Pemba, 30. Xai-Xai, Inhambane, Chimoio e Quilimane, 29. Vilanculo, Beira e Lixinga, 28. Bom dia, até a próxima oportunidade.

0: Jornal da Manhã da Rádio Moçambique, no seu receptor, são 6 horas e 13 minutos. Muito bom dia, uma vez mais. Começa o seu Jornal da Manhã hoje com as atenções do país viradas para a província de Inhambane, palco das cerimónias centrais do 25 de setembro, que também vão acontecer um pouco por todo o país. Hoje é dia das Forças Armadas de Defesa de Moçambique. A nação celebra o heroísmo do passado e renova o apoio aos jovens militares que, na linha da frente, em Cabo Delgado, combatem o terrorismo para devolver a paz definitiva aos moçambicanos. Estamos em direto em todo o país para trazer estes e outros destaques. Como dissemos, Inhambane é o palco das cerimónias centrais. Está posicionado o jornalista Horácio Romão. Bom dia, como é que está o dia aí na cidade de Inhambane?
1: Xauk, uma saudação extensiva ao estimado ouvinte. Na cidade de Inhambane está uma manhã com céu pouco nublado. A máxima prevista é de 29 graus centígrados, mas fora o comportamento atmosférico, a cidade de Inhambane quebrou a sua monotonia. Está então uma cidade agitada e a razão para isso, tal como disseste, é que acolhe as cerimónias centrais do 25 de setembro, dia das Forças Armadas de Defesa de Moçambique. Na travessia Inhambane-Machis, o movimento é intenso do lado da Machis. As pessoas procuram alcançar a capital provincial para testemunhar in loco as cerimónias centrais alusivas ao 25 de setembro. Neste momento, Inhambane é das mais seguras cidades do país. Há por aqui um forte contingente militar que, ao longo da semana, foi aprimorando os ensaios para hoje, perante o comandante-chefe das Forças de Defesa e Segurança, Daniel Chapo, exibir a sua musculatura num desfile que certamente vai atrair a atenção do público. E aí, na capital do país, Maputo?
0: Neste dia de feriado, Maputo acorda com sabor a verão. Tudo indica que o sol vai brilhar intensamente. Os termômetros vão subir até os 30 graus, devendo o amigo ouvinte manter-se hidratado e desfrutar deste feriado. Horácio Romão, qual é a novidade hoje?
1: A novidade é que aqui em Inhambane, combatentes da luta de libertação nacional congratulam o empenho dos jovens das Forças de Defesa e Segurança que estão no terreno a combater o terrorismo que assola alguns distritos da província de Cabo Delgado. O secretário provincial da Associação dos Combatentes da Luta de Libertação Nacional, Aclin Inhambane, disse que graças a esta entrega, o campo de manobra dos terroristas reduziu nos últimos anos. Jorge Tinoz recorda que esta bravura que os veteranos tiveram quando decidiram pegar em armas a 25 de setembro de 1964 para lutar contra o regime fascista colonial português. Tinoz sublinha que a defesa da pátria está sempre em primeiro plano e que os jovens que estão no Teatro Operacional Norte devem continuar firmes no combate para libertar Cabo Delgado do terrorismo.
2: Vamos revidar o esforço, entregarmos o nosso saber para a defesa desta pátria que está sendo agredida. A pátria chama por nós.
1: Jorge Tinoz chama a atenção aos moçambicanos, em particular aos jovens, para não se deixarem levar com discursos que promovem a violência e divisionismo no país.
2: Chamamos a atenção para não se meterem em agendas políticas que não coadunam com aquilo que almejamos, a paz, a segurança, o bem-estar do povo moçambicano. Olhem para a frente, os jovens do 25 de setembro abdicaram a sua juventude, lutando para alcançar a independência nacional. Vós, jovens, também devem abdicar a vossa juventude, lutando para alcançar a independência econômica.
1: Jorge Tinoz, secretário provincial da Associação dos Combatentes da Luta de Libertação Nacional, Aclin, em Inhambane, e a necessidade do envolvimento de todos no cumprimento do comando presidencial. Vamos trabalhar. Aitirene Kaskwansatiko, Horácio Romão, Inhambane.
0: Essas horas e 13 minutos, Inhambane é o palco das cerimónias centrais do 25 de setembro. Mas estas as cerimónias vão se refletir um pouco por todo o país. Vamos à cidade da Beira, onde cidadãos, em Sofala, destacam a importância do 25 de setembro no percurso histórico do país. Defendem, acima de tudo, uma maior valorização dos ideais libertadores da pátria. Benícia Fayane.
3: Os cidadãos ouvidos pela Rádio Moçambique também congratulam o papel das Forças Armadas de Defesa de Moçambique na preservação da estabilidade e resposta a ameaças à integridade territorial, com destaque para o terrorismo. Cada moçambicano, segundo os entrevistados, deve ter o 25 de setembro como uma bússola.
4: Rita Joaquim Osmaine, cabe a nós, né, como jovens, continuarmos na promoção da paz e de todas as ações que possam contribuir para o desenvolvimento do nosso país, independentemente da classe social. Cada um pode contribuir para a paz, para a união do nosso país.
5: Isaac Luiz Timba, os nossos combatentes nesse dia devem ser exaltados e também eles devem ser reconhecidos, porque foi nesse dia que deu o início da luta armada para a libertação de Moçambique. Nós jovens devemos seguir os passos dos mais velhos, devemos ser continuadores, sim, daquilo que nossos combatentes fizeram. Devemos buscar neles a inspiração daqueles efeitos que eles fizeram de lutar para nos libertar.
6: A liberdade é notória, considerada nos anos da guerra. Não era possível. Só nós jovens temos que continuar com essa paz, continua que prevaleça para sempre, que não haja conflito, que ainda mantém a paz que temos agora.
3: Residente na cidade da Beira, falando a propósito da celebração esta sexta-feira do dia do início da luta armada de libertação nacional e das Forças Armadas de Defesa de Moçambique. Sambani Manja, na Sabau Penunadota, Toera Kuchalira Mautenda, da cidade da Beira, Benícia Fayane.
0: No meio das celebrações de 25 de setembro, há também reconhecimento. 30 combatentes de luta de libertação nacional serão condecorados hoje em Quelimane com a atribuição de medalhas de veteranos Abnero Tchernenko.
7: Trata-se de condenados selecionados nos distritos de Milange, Morumbala, Quelimane, Longela, Gurê e Mopeia, na província da Zambésia. O diretor do Serviço Provincial dos Combatentes na Zambésia, Moisés Janisekete, disse à Rádio Moçambique que o momento serve para reflexão, valorizando os feitos dos libertadores da pátria.
8: É um momento de reflexão também para o povo moçambicano, em particular da província da Zambésia, do sacrifício dos jovens do passado da geração 25, que deram a sua juventude para conquistarmos esses ganhos. A mensagem que nós podemos deixar é bom preservarmos o nosso legado dos combatentes, que é a própria independência, protegermos a nossa soberania e termos a confiança nos projetos que vêm da nossa governação. Sabemos que são projetos ambiciosos e encorajar os jovens para termos mais paciência, mais confiança no destino do nosso país.
7: Moisés Jânio Saquete, diretor do Serviço Provincial dos Combatentes na Zambésia, entrevistado à Rádio Moçambique. Canal Amada na Sabão e Ovibarele Marirã. Abner Tchernenko, a partir de Quelimane.
0: As Forças Armadas de Defesa de Moçambique apostam no reforço dos laços de confiança com as comunidades locais em Cabo Delgado, com vista a garantir a eficácia operacional e o respeito pelos direitos humanos no combate ao terrorismo. É toda a informação por Sumali Gilberto.
9: Segundo o comandante da Base de Fuzileiros Navais de Pemba, a disciplina e o respeito pelos direitos humanos são elementos fundamentais para a eficácia militar, assegurando a firmeza das FADM perante o inimigo e a sua responsabilidade na proteção da população. O capitão de mar e guerra, Carlos Chiconella, falava por ocasião da passagem esta sexta-feira do 25 de setembro, dia das FADM, data que este ano assinala o 62º aniversário do início da luta armada de libertação nacional.
10: As Forças Armadas no geral, e em particular para os fuzileiros navais, sempre procuram manter uma relação de proximidade, respeito, diálogo permanente com as comunidades, porque é para proteger Moçambique e os moçambicanos que nós existimos. Portanto, nós somos Forças Armadas abertas à sociedade, próximas das comunidades e merecedoras da sua confiança. É também dessa relação que se constrói uma força credível e de elevada prontidão ao serviço de Moçambique e dos moçambicanos.
9: O comandante da Base de Fuzileiros Navais de Pemba destacou igualmente que o legado da geração 25 de setembro serve de referência moral para a defesa da pátria e da integridade territorial no contexto atual.
10: Primeiro, neste 25 de setembro, dia das Forças Armadas de Defesa de Moçambique, rendemos homenagem aos heróis que com coragem e sacrifício iniciaram a luta armada de libertação nacional e tornaram possível a construção de Moçambique independente. Neste contexto, cada nova geração, penso eu, que deve compreender que uma pátria conquistada com enormes sacrifícios e deve assumir a responsabilidade de preservá-la.
9: Capitão de Mar e Guerra Carlos Chiconella, comandante da base de fuzileiros navais de Pemba, em Cabo Delgado. Refira-se que as comemorações do 25 de setembro na província de Cabo Delgado serão marcadas pela condecoração de 364 veteranos da luta de libertação nacional, além da deposição de uma coroa de flores na Praça dos Reis Moçambicanos, na cidade de Pemba, entre outras atividades. Mbode, Navangamedi, Nashabuni, Auliu, Tuliposhe, Namaluele, Sumaris Gilberto Mpimba, bom dia.
0: Bom dia, bom trabalho. Forças Armadas de Defesa de Moçambique reforçam seu nível de proximidade junto das comunidades, visando a promoção da paz e unidade nacional. E uma das estratégias que está a ser aplicada é a promoção de atividades cívicas junto das comunidades. Rigoberto Chissan.
11: Esta quarta-feira, uma das brigadas das Forças Armadas de Defesa Nacional promoveu uma sessão de limpeza no Hospital Provincial da Matola. Na ocasião, o comandante da Escola das Comunicações das Forças Armadas de Moçambique, Severiano Ache, destacou que esta ação mostra que as FADM são uma unidade que não deve ser temida pela população e que a sua missão é promover o bem-estar das comunidades.
12: A nossa mensagem é simples. Primeiro, é por saber que nós, antes de sermos militares, somos cidadãos moçambicanos. Segundo, estamos nas Forças Armadas apenas por o fardamento é que é Forças Armadas. Então as Forças Armadas têm que estar em comunicação com o povo moçambicano. Tem que estar sempre em união com o povo moçambicano. As Forças Armadas não podem ser um perigo para o povo moçambicano. O povo, quando vê um militar a passar, tem que sentir que está ali o guardião da nossa soberania. Por isso, quero mostrar essa mensagem que nós estamos sempre, sempre com o povo.
11: O vereador de Solidariedade e Ambiente no Conselho Municipal da Matola, José Kif, destacou que a contribuição das Forças Armadas nas ações de promoção de limpeza nas comunidades reforça os níveis de coesão entre os moçambicanos.
13: Esta ação é muito positiva, tendo em conta que estamos esperando os militares, estamos esperando as Forças Armadas de Defesa de Moçambique, onde em algum momento as comunidades, às vezes, receiam se aproximar aos militares, que são militares. Mas com esta ação estamos todos juntos, o município, a comunidade, a direção do hospital, com os enfermeiros, juntos numa única causa.
11: Vereador de Salubridade e Ambiente no Conselho Municipal da Matola, José Kivi. Vacaína. Aitvana Kamavadia com a Manambana, Rigoberto Chissan, da Autarquia da Matola.
0: Os cidadãos em Nampula defendem o fortalecimento da capacidade interventiva e da inteligência das Forças Armadas de Defesa de Moçambique para combater o terrorismo e trazer paz definitiva para Moçambique. Albano Xavier.
14: Afirmativa, resta o Chauco e o posicionamento foi manifestado por ocasião de 25 de setembro, ao dia do desencadeamento da luta armada de libertação nacional e dia das Forças Armadas de Defesa de Moçambique. Bitó Valério e Jimo Laimo enaltecem a bravura dos jovens do 25 de setembro que não olharam as limitações do momento, deixando tudo para pegar em armas para combater o colonialismo e trazer a independência total e completa no nosso país. Segundo os nossos entrevistados, as Forças Armadas de Defesa de Moçambique estão a desempenhar um papel fundamental para a defesa da soberania e integridade territorial de Moçambique.
15: Há uma necessidade de evitar-se esforços de gerar mais recursos em termos de potencializar e disponibilizar ferramentas suficientes, tanto económicas assim como em equipamentos, para que haja uma necessidade de combate no seu todo. E estar mais ligado à população, estar mais ligado àquilo que é a nossa rede da comunidade em si, em geral.
16: Nós precisamos da paz efetiva e isso vai culminar diretamente com o que chamamos de soberania nacional. Então, sustentar a paz é um ato que não se faz só militarmente. Precisamos trabalhar com estruturas educacionais, precisamos trabalhar com a nossa economia, porque todos esses pilares que sustentam o nosso país estão a ser afetados.
14: Piton Valério e Jim Laimo, cidadãos baseados em Nampula, falando do papel das Forças de Defesa de Moçambique no dia em que se comemora o 62º aniversário do desencadeamento da luta armada de libertação nacional. deposição de uma coroa de flores na praça erguida aos heróis moçambicanos, atribuição de títulos honoríficos aos veteranos da luta de libertação nacional, uma feira gastronômica e de saúde, são dentre várias atividades que marcam as festividades da data, cuja cerimônia vai ser orientada pelo secretário de Estado de Nampula, Fernando Bemani. Amosi, nem morrer em Moçambique, e calé, elapo, e a morrer telé. Albano Xavier, Nampula.

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Às 6 horas e 31 minutos, resumo os assuntos de destaque. No Jornal da Manhã, o presidente da República, Daniel Chapo, orienta hoje na cidade de Inhamban as celebrações centrais do 25 de setembro, dia das Forças Armadas de Defesa de Moçambique. A Seleção Nacional de Futebol, os Mambas, defrontam hoje no Estádio Nacional de Zimpeto, congênero de Senegal, em jogo referente à primeira jornada do Grupo J de qualificação para o CAN 2027. Ainda hoje, pelas 17 horas, os Mambinhas, Seleção Nacional de Futebol Sub-20, defronta congênero da Namíbia, jogo referente às meias-finais da Taça COSAFA, que decorre em Maputo.

0: Meteorologista Caldina Tchaco e a previsão do estado do tempo para hoje.
1: Bom dia, estimados ouvintes da Rádio Moçambique. Previsão do tempo válida para hoje, dia 25 de setembro de 2026. Para as províncias de Niassa, Cabo Delgado e Nampula, prevê céu pouco nublado, localmente muito nublado. Possibilidade de ocorrência de chuvas fracas na faixa costeira. Vindo de sueste a nordeste, fraco a moderado. Para as províncias de Tete, Zambézia, Manica e Sofala, prevê céu pouco nublado, a limpo. Vindo de sueste a leste, fraco a moderado. Para as províncias de Inhambane, Gaza e Maputo, prevê céu pouco nublado, temporariamente nublado. Possibilidade de ocorrência de chuvas fracas na faixa costeira da província de Maputo. Vindo de sueste a nordeste, fraco a moderado. Temperaturas máximas previstas em graus Celsius. Tete, 35. Maputo, Nampula e Pemba, 30. Xai-Xai, Inhambane, Chimoio e Quilimane, 29. Vilanculo, Beira e Lixinga, 28.

Hoje o café de manhã é sobre o 25 de setembro e queremos olhar para a evolução das FADM e os desafios atuais na defesa da soberania e integridade territorial de Moçambique. Nosso convidado é o porta-voz do Estado-Maior-General das Forças Armadas de Defesa de Moçambique, Brigadeiro Omar Saranga, e o café será servido a partir da cidade de Inhambane com a moderação do jornalista Daniel Fayal. Amigo ouvinte, participe pelos números 2131-77-77-8234-77. O tema também já está na página do Facebook Jornal da Manhã RGM.

0: 6:34, 25 de setembro, na ordem do dia, combatentes da luta de libertação nacional na cidade de Tetum defendem o engajamento dos moçambicanos nas atividades produtivas para o alcance da independência económica do país. Pormenores por Onésio Job.
1: Bom dia. Ouvidos pela Rádio Moçambique por ocasião do dia do desencadeamento da luta de libertação nacional, que hoje se assinala, os nossos entrevistados afirmam que o país pode alcançar a almejada independência económica caso haja dedicação ao trabalho por parte de todos os moçambicanos, principalmente os jovens. Disseram que a luta armada que desencadearam há 62 anos foi protagonizada pelos moçambicanos, na sua maioria jovens, que abnegaram da sua juventude para abraçar a luta pela independência política, alcançada a 25 de junho de 1975. Os combatentes João Canhandula, Lúcia Camangira e Joaquim Manteiga apontam a construção de escolas, unidades sanitárias, pontes e outras infraestruturas sociais como ganhos conquistados através do sangue dos jovens de 25 de setembro.
2: Nós, no tempo colonial, não tínhamos quase nada ou direitos. Mas agora, o desafio é para nós vermos Moçambique acompanhar com o desenvolvimento que nós temos e haver produção em Moçambique. Nós, para moçambicanos, a terra é maior para nós. Não nós estamos aqui aglomerados na cidade. Cada um de nós temos que pegar enxadas, não depender já de apoio para os países exteriores, mandar importar comidas, enquanto nós temos a terra fértil que nós não podemos conseguirmos mesmo até desenvolver.
3: Como moçambicano, vamos sentar unidos, unidos mesmo, pegar enxada, a trabalhar para a nossa país, ir mais à frente. Sem trabalhar e ser unido, não vai à frente. Guerra não resulta.
4: Eu apelo aos moçambicanos, tem que trabalhar para o desenvolvimento desse país. O país está pedindo para ser usado. Vamos trabalhar para amanhã ver Moçambique desenvolvido e através de trabalhar.
1: Combatentes da luta de libertação nacional na cidade de Tete, defendendo o engajamento dos moçambicanos em atividades produtivas para o alcance da independência econômica do país. Abali, o Peningo Nguanhuchi, Anakukodola Ndiewako, Lekani Kuduala, Kutunda, Matenda Kusiana Siana, Tangwe Tingakala Nangumi Wadidi, Tina Tambarusa, Dziku Yansambiki, da cidade de Tete, Onésio Jo.
0: Combatentes da luta de libertação nacional na cidade de Tete defendem o engajamento dos moçambicanos nas atividades produtivas para o alcance da independência económica. E ainda sobre a independência económica, os cidadãos defendem o Moçambique unido e focado na formação académica e profissional como via para a soberania económica. São cidadãos ouvidos já em Inhambane, já em Melhora, na cidade de Xaxai, já em Vanessa.
5: Bom dia. Falando por ocasião do Dia das Forças Armadas de Defesa de Moçambique e do desencadeamento da Luta Armada de Libertação Nacional que hoje se assinala, os nossos entrevistados falaram igualmente da pertinência do fim do terrorismo que assola algumas regiões do país. Para António Guitmela, o terrorismo em Cabo Delgado belisca a liberdade dos cidadãos, como também o trabalho conjunto que pode levar o país a alcançar a independência económica.
6: Enquanto os nossos irmãos na Zona Norte estão a passar esta crise, esta consequência drástica, nós do Sul não estamos em paz. Temos que todos estarmos em paz. Para poder estarmos em paz todos, é preciso que se acabe na totalidade aquele turismo que se encontra em Cabo Delgado. É preciso que haja trabalho conjunto, porque não é só esperar que o governo vai dar de comer, o governo vai dar tudo. É preciso que todos nós trabalhemos. Trabalhar para acabar com a fome, a miséria.
5: Por sua vez, Felipe Manjana vincou que a conquista da independência econômica depende de várias fórmulas, partindo da união entre os moçambicanos e da inserção da juventude em ações de desenvolvimento.
7: É uma data que nós devemos comemorar com orgulho da bravura do jovem de 25 de setembro. A independência já está conosco, agora o que é que falta a nós? É a preservação da independência, esse é o primeiro aspecto. É consolidarmos a unidade nacional, é lutar contra a pobreza. O desafio que o os moçambicanos, em particular os jovens, têm é a luta para a emancipação econômica do país. Aos jovens, o desafio é estudar, principalmente o saber fazer, precisamente para poder pegar nos recursos naturais que o país tem, transformá-los em riqueza.
5: Alguns cidadãos de Xaxá em Gaza e a necessidade de um Moçambique unido com vista ao alcance da independência econômica, depois da independência política conquistada após a vitória alcançada no início da luta armada de libertação nacional, iniciada numa data como a de hoje, há 62 anos. Moinguicede, aí, Chuvuquice, Moçambique, de Xaxai, Jaime Vanécio, bom dia e votos de ótimo feriado nacional.
0: Bom trabalho. O Ministério dos Recursos Minerais e Energia avança na adoção de mecanismos que visam estimular o processamento dos recursos minerais e energéticos no território nacional Pinto Catawa.
8: Espera-se que a implementação da medida acelere o crescimento e desenvolvimento da economia nacional através da criação de unidades industriais e oportunidades de emprego para os jovens, alargamento da cadeia de valores dos recursos naturais e redução significativa de exportação de matéria-prima bruta para o mercado internacional são elencados como outras vantagens da iniciativa para o país. Para a materialização desta ideia, decorre o trabalho de mapeamento em diferentes províncias do país com vista a determinar as quantidades dos recursos e a viabilidade de instalação de unidades de processamento dos minérios. No caso da província do Niassa, numa primeira fase preenche o perfil da política do governo de incentivo de processamento local dos minérios, o grafite de Nipepe, com enormes reservas confirmadas. Zainabo Maló, técnica do Ministério dos Recursos Minerais e Energia, que integra a equipe de trabalho na província do Niassa, acrescentou que serão promovidos 3 eventos simultâneos em outubro próximo para a disseminação da iniciativa com a participação de investidores nacionais e estrangeiros.
9: Nós estamos aqui na província de Niassa por causa do CAVAMID. Estamos a fazer a preparação do CAVAMID. O CAVAMID, como bem disse, é a Conferência sobre a Adição de Valores de Recursos Minerais Energéticos. É uma iniciativa que representa uma nova etapa na forma como Moçambique pretende aproveitar os seus recursos minerais energéticos. O principal objetivo é promover a transformação dos recursos no país para que deixem de ser exportados maioritariamente como matéria-prima e possam gerar mais valor acrescentado, emprego, oportunidades de negócio e desenvolvimento para os moçambicanos.
8: O país acolhe em outubro próximo 3 eventos para a divulgação de mecanismo de incentivo de processamento de matérias-primas ao nível local, com destaque para os minérios. Ainda é notícia a condecoração esta manhã de 54 veteranos da luta de libertação nacional por ocasião do Dia das Forças Armadas de Defesa de Moçambique, uma cerimônia a ser dirigida pelo secretário do Estado no Niassa, Silva Livoni. Omvela, Lemikizani Malangizo e Azaumoyo, Pajitetezo Chamatenda e Oceana, Delxinga, Pinto Catawa.
0: 95 estudantes moçambicanos partem no próximo dia 5 para Portugal, onde vão frequentar cursos de formação técnico profissional. Adérito Magaia.
10: Na cerimônia de despedida, o secretário do Estado em Ensino Técnico Profissional, Léo Jamal, apelou aos jovens para que aproveitem a oportunidade com disciplina e persistência.
11: Sejam disciplinados e persistentes, porque só assim é que, fim dos 3 anos, vocês vão ter a oportunidade de ser profissionais competentes e não só, ter a oportunidade que a partir daí possam contribuir com o vosso conhecimento para o mercado de trabalho, quer seja nacional, quer seja o mercado de trabalho internacional.
10: Entre os beneficiários está a Nostina Machani, que vai frequentar o curso de Sistemas Térmicos de Energias Renováveis.
12: Não desperdicemos aquilo que é a oportunidade que nos foi dada pelo Ministério da Educação, que possamos aproveitar o máximo possível das experiências académicas e as demais que teremos lá.
10: Também selecionado está Domingos Xabiruca, que vai formar-se como técnico de máquinas florestais.
13: Vou fazer o curso de técnico de máquinas florestais. Estou muito preparado. Sim, a mensagem que eu deixo é muita fé, muita força e muita confiança. E não desperdicemos essa oportunidade porque é única.
10: Enquanto os 95 estudantes seguem para Portugal, 80 formadores partem para o Brasil, onde vão participar numa formação em ciências agrárias. As duas iniciativas enquadram-se nas parcerias de cooperação internacional para o reforço da educação técnico-profissional.
0: São, deixa bem, 6 horas e 44 minutos. 50 crianças da província de Manica beneficiam de cirurgias gratuitas de correção de fenda labial e palatina até ao fim do mês. Nelson Mainato.
14: A campanha que envolve cirurgiões de Manica e Sofala tem lugar no Hospital Provincial de Chimoio. O responsável pelo programa de saúde oral na província de Manica, José Massinguile, explica que a correção das malformações congénitas vai abranger crianças de todos os distritos da província de Manica. Massinguile diz que, desde 2019, com o apoio de parceiros, incluindo a Fundação Clinton, o setor da saúde tem intensificado a identificação de casos. O responsável acredita que ainda existem crianças afetadas que permanecem escondidas nas comunidades devido ao estigma e aos tabus associados à condição. Entre as consequências apontadas estão a exclusão social, a privação do acesso à escola e, em alguns casos, a separação de famílias.
15: Este problema tem solução a nível hospitalar. Não há alarme de ficar, se traumatizar, se estigmatizar ou se divorciar por causa desse problema. Que aproxime as nossas unidades mais sanitárias, mais próximas, ou aos nossos agentes comunitários de saúde. Não tem problema. Eles vão encaminhar e dar o melhor seguimento. E o terceiro ponto é que temos essa chance de termos esse suporte cirúrgico nas nossas unidades de referência mais próximas que nós temos na nossa província.
14: Depois da cirurgia, algumas mães disseram à Rádio Moçambique que o procedimento vai devolver o sorriso às crianças.
16: Noxitoras Gonçalves. No princípio mesmo fiquei admirada porque esse tipo de coisa também era antes de ver, né? Mas muitas das vezes quando ia no hospital no peso sempre me falavam que você não pode ficar preocupado, um dia qualquer vão operar a de ficar bem, mas eu sempre não tinha certeza. Daí foi na terça-feira quando me chamaram, me disseram, traz essa criança aqui agora mesmo. Na verdade cheguei aqui, mas ontem aconteceu mesmo.
17: Lourdes Bernardo, só fazer obrigado. Na hora que eu vi isso, talvez eu fiquei só, minha sogra, ou se talvez a família da tua mãe, não sei o que,
14: Desde 2019, foram submetidos a cirurgias para a correção de malformações congênitas mais de 100 crianças. Mutendere, Unadicana, Ticalitense, Tidabatana. Nelson Mainato, cidade de Chimoio.
0: Primeira-ministra, bem-vinda a Levy, reafirma o compromisso do governo em colocar Moçambique a competir com outros países da região na provisão de bens e serviços. Leopoldo Agapito.
18: A governante falava nesta quinta-feira em Maputo, na tomada de posse do presidente da Comissão Executiva da Agência de Desenvolvimento Integrado do Sul, do presidente do Conselho de Administração da Empresa Nacional de Aquisição de Produtos Petrolíferos, bem como da diretora-geral e do diretor-geral adjunto da Escola de Governação.
19: Ao Sr. Adérito Mavi, Presidente da Comissão Executiva da ADISUL, confiamos uma missão exigente. Fazer desta instituição uma verdadeira plataforma de desenvolvimento integrado. Uma plataforma capaz de articular numa visão territorial única o agronegócio, a agroindústria, o turismo, as pescas, a indústria, a energia, os transportes, a logística, o comércio e os serviços. Nenhum destes setores deve avançar isoladamente. Esta visão integrada deve transformar recursos e atividades dispersas em cadeias de valor. Deve ligar produção, transformação, mobilidade, investimento e comercialização aos mercados locais, nacionais e regionais.
18: Para o presidente do Conselho de Administração da Empresa Nacional de Aquisição de Produtos Petrolíferos, ficou o desafio de garantir a segurança e expansão da rede de abastecimento e de distribuição de produtos petrolíferos.
19: Esperamos de si, caro PCA, e da sua equipe de trabalho, proatividade na apresentação de propostas de políticas e ações. O país deve tirar proveito da sua posição geoestratégica para importar produtos petrolíferos a preços mais competitivos e assegurar a sua disponibilidade sem rupturas em todo o território nacional. Devem também adotar e executar ações que assegurem reservas estratégicas de combustíveis para o país. E devem capitalizar a captação de mais divisas geradas pelo trânsito de combustíveis para os países da SADC e do Interland.
18: A primeira-ministra referiu que o executivo criou a escola de governação para dotar o país de quadros com competência que respondam às necessidades de cidadãos cada vez mais exigentes.
19: Com essa visão, pretendemos uma instituição de formação e capacitação contínua que responda às necessidades reais do aparelho de Estado. Uma instituição que ajude a melhorar a qualidade das políticas públicas e dos serviços prestados ao cidadão. O desenvolvimento de competências deve caminhar com uma cultura de resultados. Não basta formar por formar. O conhecimento adquirido deve traduzir-se em mudanças positivas e concretas no funcionamento das instituições, na qualidade das decisões e na prestação de serviços públicos.
18: Primeira-ministra, bem-vinda a Levi, falando nesta quinta-feira durante a tomada de posse do presidente da Comissão Executiva da Agência de Desenvolvimento Integrado do Sul e do presidente do Conselho de Administração da Empresa Nacional de Aquisição de Produtos Petrolíferos, bem como da diretora-geral e do diretor-geral adjunto da Escola de Governação. Trata-se de Adérito Mavi, Vítor Timóteo, Ana da Graça Uamuse e Nelson Mabucanhane, respectivamente.
0: Hoje, 25 de setembro, queremos olhar para a evolução das Forças Armadas de Defesa de Moçambique e os desafios atuais na defesa da soberania e integridade territorial do país. Teremos como convidado no café de manhã o porta-voz do Estado-Maior-General das FADM, Brigadeiro Mar Saranga. E o café será servido a partir da cidade de Inhamban, palco das cerimónias centrais de celebração desta data. E a moderação estará a cargo do jornalista Daniel Fael. Amigo ouvinte, participe pelos números 2131-7777 e 8234-77 e também pela página do Facebook Jornal da Manhã, RGM.

0: A Desportivo no Jornal da Manhã é agora. Mambas às 15 e Mambinhas às 18 horas, em busca do sucesso continental. Castro Jorge, bom dia.
1: Muito bom dia. O primeiro serão os mais velhos a entrar em campo no Estádio Nacional do Zimpeto diante do Senegal para a jornada inaugural do Grupo J na caminhada à fase final da CAN do próximo ano, o Pamoja 2027. Os Mambas já estão em prontidão para esse embate que é previsto pelo Selecionador Nacional como difícil e onde o favoritismo recai ao campeão africano em título. Entretanto, os jogadores dizem-se prontos e pretendem reverter o cenário de resultados negativos dos confrontos recentes contra as chamadas potências do futebol africano. Edmilson Dove, o novo capitão dos Mambas, destaca o espírito de camaradagem para enfrentar o primeiro adversário desta campanha.
2: Sejam eles confederações de alto gabarito, assim como não existem jogos a peixões, e para nós levamos um jogo cada vez, mas claro, com a mesma ambição, que passa-se por sempre fazer um resultado positivo, e amanhã não vai ser diferente. Estamos confiantes de que podemos fazer um bom resultado. Cabe a nós darmos tudo aquilo que temos, implementando tudo aquilo que temos vindo a treinar, que são as ideias que o Mister transportar para o campo e fazermos aquilo que é o nosso trabalho.
1: Jogador dos Mambas, Edmilson Dove, à disposição do grupo para o jogo desta tarde no Estádio Nacional do Zimpeto. O selecionador nacional, Chiquinho Conde, espera que a simbologia do 25 de setembro, que hoje se assinala, ajude os seus jogadores a tudo fazerem para derrotar este colosso africano. Ter a bola na sua posse e mantê-la pelo maior tempo possível é a estratégia para suplantar o poderio do Senegal, que veio determinado a pontuar aqui em Maputo.
3: Todos nós estamos encajados para iniciarmos bem um adversário difícil, que é só campeão africano, e que acarreta todos os cuidados, não só técnica, tática, mas também física e mental. E como tal, fico felicíssimo em que todos aqueles que estiveram disponíveis estão agora no grupo, prepararem arduamente, focados naquilo que é o nosso compromisso. O jogo com o Senegal vai ser um jogo difícil, porque para além da grandeza da sua seleção, vamos jogar no nosso reduto, no dia 25 de setembro, uma data com extremo significado para todos nós, e queremos fazer de tudo para que possamos dar a alegria a todos aqueles que deslocarão ao Estádio Nacional do Zimpeto, que estão aves de ver os Mambas depois da aparição no CAR.
1: Selecionador Nacional de Futebol de Moçambique, Chiquinho Conde, a projeção do jogo de mais tarde diante do Senegal, no início da campanha de apuramento a CAN 2027. E o país volta a estar unido em prol dos Mambas. Em Sofala, nada se espera que não seja a vitória do conjunto moçambicano. Filipe Jorge.
4: Desportistas em Sofala esperam um jogo difícil esta sexta-feira entre a Seleção Nacional de Futebol e a sua similar do Senegal, a contar para a primeira jornada do Grupo J de qualificação para o CAN do próximo ano. Afirmaram que os Leões de Teranga são um dos principais obstáculos dos Mambas, numa lista que inclui o Sudão e Etiópia. Explicaram que o combinado nacional deve entrar em campo concentrado, determinado e consciente da importância de começar a campanha de qualificação com um resultado positivo. Entrevistados pelo RM Desporto, os desportistas acrescentaram que mais do que os 3 pontos, Moçambique deve procurar dar o primeiro passo rumo à terceira presença consecutiva na fase final do CAN.
5: Eduardo, João, eu gostaria que Moçambique ganhasse pelo menos 1-0. Moçambique vai estar em frente mesmo. Isso não tem muita diferença quando duas pessoas estão a lutar. Se você dizer que no seu coração que eu aqui, aquele senhor vai me bater, uhum, e vai te bater mesmo. Mas eu espero que Moçambique vai ganhar 1-0.
6: Deu linda. Moçambique ganha. 2-0.

0: Ainda hoje, mas às 18, na Lalegi Arena, a Seleção Nacional Sub-20 procura o acesso à fase final da Taça de África de Nações da categoria do próximo ano no Ghana, no jogo das meias finais do torneio regional com o Zafa. O desafio será diante da Namíbia, contra quem o combinado moçambicano perdeu por 0-1 no jogo da fase regular da competição. O embate desta noite é decisivo e é o último obstáculo para a presença dos mambinhas na CAN da categoria e abre também a possibilidade de voltar a conquistar este torneio regional. O capitão dos mambinhas, Diego Pelembe, diz que esta segunda oportunidade é para aproveitar ao máximo e seguir em frente no objetivo traçado no início da temporada, ou seja, ganhar o torneio regional.
1: Nessa prova de COSAFA é ganhar o torneio que nós queremos, estamos a jogar em casa, temos essa vantagem e vamos tentar cumprir esse objetivo.
0: Capitão da Seleção Nacional de Futebol Sub-20 de Moçambique, Diego Pelembe, ambição de conquistar o torneio regional da COSAFA e que abre a possibilidade também de apuramento à CAN da categoria. Ou seja, vencer hoje e passar para a final significa primeiro garantir o apuramento para a Taça de África de Nações da categoria e depois lutar pelo troféu máximo desta competição. O jogo, tal como disse, começa às 18 horas na Lalegi Arena e as entradas são gratuitas, com a possibilidade dos primeiros 1.500 espectadores ganharem bilhetes de ingresso para o jogo da próxima terça-feira dos Mambas diante do Sudão no Estádio Nacional do Zimpeto. Agora o basquetebol, a indicação de que o Ferro Varda Beira iniciou com vitória os playoffs da final da Liga Moçambicana da Modalidade no escalão sénior masculino ao derrotar o Machacane por 74-69. Carlos Langa.
2: 5 pontos de empatar ante a formação tricolor da capital do país. Ayad Mugambo, como é que foi este triunfo? Ganha o jogo inicial?
3: Foi um jogo muito disputado. As duas equipes entraram preparadas para disputar a final da melhor maneira. Nós tivemos alguns erros cruciais que fizeram a equipe do Machacane ganhar confiança, mas durante o intervalo reunimos o grupo e decidimos que não pode ser isso. Nós viemos com a lição estudada, então devemos passar para frente e controlar o resultado até o final do jogo.
2: Ayadi Mungwambe, jogador da equipa do Ferroviário da Beira, e esta vitória no jogo 1 frente à equipa tricolor pela marca de 74-69. Agora o técnico principal do Machacane, Alberto Dumba.
4: Uma equipa que fez 17 gols numa final, é difícil ganhar. Vamos melhorar, vamos treinar, vamos ver o vídeo, vamos analisar onde nós jogamos, vamos tentar corrigir. Ainda falta mais 5, 4 jogos. Obrigado.
2: Coach, o que é que amanhã pensa fazer no jogo 2?
4: Amanhã vamos melhorar. Amanhã de manhã vamos fazer um treino de recuperação. Vamos ver o vídeo, vamos ver onde nós geramos para melhorar, para ver que nós não deixamos cometer o mesmo erro que fizemos no jogo de hoje.
2: A avaliação do técnico Nilton Manheira relativamente a este jogo.
5: Primeiro, dar parabéns à minha equipa, um bom jogo de basquetebol. Vamos enfrentar uma equipa muito aguerrida, Machacane, com muita juventude.
0: Técnico principal do Ferro Varda Beira, Nilton Manheira, e a reação à vitória ontem sobre o Machacane por 74-69 no jogo número 1 dos 5 do play-off da final da Liga Moçambicana de Basquetebol. Na atribuição do terceiro lugar, o Costa Sol venceu no jogo 1 ao Ferro de Maputo por 86-78. Hoje jogam-se as segundas partidas dos play-offs para o terceiro lugar. Ferro de Maputo, Costa Sol às 17 horas e Machacane Ferro Varda Beira às 19 horas. Bom dia.
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8: 7 horas no país. De volta a Vitor África para a apresentação das notícias.
9: O chefe de Estado, Daniel Chapo, orienta hoje, na cidade de Inhambane, as cerimônias centrais do 25 de setembro, o Dia das Forças Armadas de Defesa de Moçambique. No monumento erguido em memória aos heróis nacionais na cidade de Inhambane, o presidente da República vai depositar uma coroa de flores em homenagem aos moçambicanos que deram a vida pela defesa da soberania e independência nacional. Durante as festividades do 25 de setembro, o presidente da República vai orientar igualmente o ato de condecoração de entidades nacionais em reconhecimento do seu contributo em diferentes áreas para o desenvolvimento e a construção do país. O ato da condecoração será replicado em todas as províncias, sob orientação dos respectivos secretários de Estado, de acordo com o comunicado da Presidência da República. O comandante da base de

0: Zuleiros Navais de Pemba, em Cabo Delgado, exorta os cidadãos já em todo o país a darem o seu contributo na preservação da soberania do país em honra aos libertadores da pátria do jugo colonial. Carlos Chiconella, que falava à Rádio Moçambique por ocasião do Dia das Forças Armadas, recorda que a libertação do país custou sacrifícios a muitos cidadãos.
1: Cada nova geração, penso eu, que deve compreender que é uma pátria conquistada com enormes sacrifícios e deve assumir a responsabilidade de preservá-la.
0: O comandante da base de fuzileiros navais de Pemba referiu na ocasião que as Forças Armadas estão a reforçar a confiança com as comunidades locais em Cabo Delgado como forma a garantir a eficácia operacional e o respeito pelos direitos humanos no combate ao terrorismo. E na cidade da Beira, em Sofala, cidadãos ouvidos pela Rádio Moçambique reconhecem o sacrifício dos libertadores da pátria e comprometem-se a honrar o legado.
2: Rita Joaquim Osman, cabe a nós, né, como jovens, continuarmos na promoção da paz e de todas as ações que possam contribuir para o desenvolvimento do nosso país.
3: Isaac Luiz Kimba, os nossos combatentes devem ser exaltados e também eles devem ser reconhecidos. Nós jovens devemos seguir os passos dos mais velhos, devemos ser continuadores, sim, daquilo que nossos combatentes fizeram.
4: A liberdade é notória, considerável nos anos da guerra. Não era possível. Só nós jovens temos que continuar com essa paz. Continua, que prevaleça para sempre, que não haja conflito, que ainda mantenha a paz que temos agora.
0: Cidadãos ouvidos pela Rádio Moçambique na cidade da Beira comprometem-se a honrar o legado das Forças Armadas de Defesa de Moçambique. E o Partido Frelimo exorta as novas gerações a inspirarem-se no exemplo das Forças Armadas de Moçambique, que defendem a soberania e integridade territorial. Numa mensagem por ocasião do Dia das Forças Armadas, a Frelimo refere que a construção de Moçambique é uma responsabilidade coletiva e requer o contributo de todos os moçambicanos. O partido refere que este é o momento de reflexão sobre a história e os sacrifícios consentidos e que permitiram a construção da nação. Na mesma mensagem, a formação política diz considerar o 25 de setembro um grande dia de grande significado histórico para o povo moçambicano, na medida em que não só assinala o início da libertação nacional, como também recorda o espírito de entrega e coragem da geração 25 de setembro na luta pela independência de Moçambique. O Ministério dos Recursos Minerais e Energia avança na adoção de mecanismos que visam estimular o processo o processamento dos recursos minerais e energéticos no território nacional. Jornalista Pinto Catawa.
5: Espera-se que a implementação da medida acelere o crescimento e desenvolvimento da economia nacional através da criação de unidades industriais e oportunidades de emprego para os jovens, alargamento da cadeia de valores dos recursos naturais e redução significativa de exportação de matéria-prima bruta para o mercado internacional são elencados como outras vantagens da iniciativa para o país. Para a materialização desta ideia, decorre o trabalho de mapeamento em diferentes províncias do país com vista a determinar as quantidades dos recursos e a viabilidade de instalação de unidades de processamento dos minérios. No caso da província do Niassa, numa primeira fase preenche o perfil da política do governo de incentivo de processamento local dos minérios, o grafite de NPP, com enormes reservas confirmadas. Zainabo Maló, técnica do Ministério dos Recursos Minerais e Energia, que integra a equipe de trabalho na província do Niassa, acrescentou que serão promovidos 3 eventos simultâneos em outubro próximo para a disseminação da iniciativa com a participação de investidores nacionais e estrangeiros. De Lixinga, Pinto Catawa.
0: Delegações dos governos de Moçambique e do Botswana reúnem-se hoje na capital de Tswana, Gaborone, na nona sessão da Comissão Mista Permanente de Cooperação. O encontro é co-presidido pela ministra moçambicana dos Recursos dos Negócios Estrangeiros, ACQE, e Cooperação, Maria Manuela Lucas, e o ministro das Relações Internacionais do Botswana, Mpenyo Butali, indica um comunicado. O grupo traçará estratégias para alavancar e dinamizar a cooperação bilateral nos setores de transporte e logística, comunicação e transformação digital, recursos minerais, energia, finanças, defesa e segurança, justiça, obras públicas, habitação e recursos hídricos, agricultura, pescas e ambiente. A ministra moçambicana Maria Manuela Lucas e o ministro do Botswana abordarão também, entre outros, o fortalecimento das relações nos domínios do trabalho, género e desenvolvimento social, educação, cultura e saúde. No plano internacional, as autoridades da Bósnia-Herzegovina despediram esta quinta-feira dois militares por terem glorificado o falecido criminoso de guerra Ratko Mladic. Na Bósnia, glorificar criminosos de guerra e atos condenados como crimes de guerra constitui crime. Casos de outros 35 militares foram enviados para o Ministério Público para que fossem tomadas medidas disciplinares. Fechamos com o desporto. A Seleção Nacional de Futebol, os Mambas, defronta hoje no Estádio Nacional do Zimpeto, na cidade de Maputo, a congênero do Senegal, em jogo referente à primeira jornada do Grupo J de qualificação para o CAN 2027. O selecionador dos Mambas, Chiquinho Conde, diz reconhecer a grandeza do Senegal, mas garante que o combinado nacional está engajado para conseguir um resultado satisfatório.
6: O jogo com o Senegal vai ser um jogo difícil, porque para além da grandeza da sua seleção, vamos jogar no nosso reduto no dia 25 de setembro, uma data com extremo significado para todos nós, e queremos fazer de tudo para que possamos dar a alegria a todos aqueles que deslocarão ao Estádio Nacional do Zimpeto.
0: O jogo entre os Mambas e a seleção senegalesa do astro Sadio Mané está agendada para hoje às 15 horas. Ainda hoje, já no período da tarde, neste caso, início da noite, 18 horas, os Mambinhas, seleção nacional de futebol de sub-20, defronta com o congênero da Namíbia, jogo referente às meias-finais da Taça COSAFA, que decorre em Maputo. Os Mambinhas garantiram o apuramento depois de terem terminado a fase de grupos com os mesmos números de Angola, mas beneficiou do critério de fair play que favoreceu a seleção moçambicana com o menor número de cartões amarelos. Caso consigam o apuramento, os Mambinhas poderão enfrentar na final a África do Sul ou a Zâmbia, protagonistas da outra meia-final, também agendada para hoje, às 11 horas. Apresentamos as notícias no próximo bloco às 8 horas. 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
8: Bom dia, estimados ouvintes da Rádio Moçambique. Previsão do tempo válida para hoje, dia 25 de setembro de 2026. Para as províncias de Niassa, Cabo Delgado e Nampula, prevê céu pouco nublado, localmente muito nublado. Possibilidade de ocorrência de chuvas fracas na faixa costeira. Vindo de sueste a nordeste, fraco a moderado. Para as províncias de Tete, Zambésia, Manica e Sofala, prevê céu pouco nublado, a limpo. Vindo de sueste a leste, fraco a moderado. Para as províncias de Inhambane, Gaza e Maputo, prevê céu pouco nublado, temporariamente nublado. Possibilidade de ocorrência de chuvas fracas na faixa costeira da província de Maputo. Vindo de sueste a nordeste, fraco a moderado. Temperaturas máximas previstas em graus Celsius. Tete, 35. Maputo, Nampula e Pemba, 30. Xai-Xai, Inhambane, Chimoio e Quilimane, 29. Vilanculo, Beira e Lixinga, 28.

0: As atenções do país hoje estão viradas para as cerimónias do 25 de setembro, dia das Forças Armadas de Defesa de Moçambique. E por isso, no Café da Manhã hoje, vamos olhar para a evolução das FADMs e os desafios atuais da defesa da soberania e integridade territorial de Moçambique. Nosso convidado é o porta-voz do Estado-Maior-General da FADM, o Brigadeiro Omar Sarang, ouvinte também convidado a participar pelos números 2131-77-77-8234-77 e pela página do Facebook Jornal da Manhã RM. É 7 horas e 13 minutos, janela de repórter agora. Vamos espreitar a cidade de Beira, a cidade esta que assiste de algum tempo para cá uma onda de roubos de tampas de sarjetas. O fenómeno está a deixar passeios e ruas com buracos e que parecem entradas para túneis subterrâneos. Santos Nunes, bom dia.
1: Muito bom dia, Ernesto Chauque. Bom dia, estimado ouvinte ligado ao Jornal da Manhã. De facto, na cidade de Beira, o roubo de tampas de sarjetas está a deixar vários passeios e ruas com buracos abertos, representando assim um risco para peões, ciclistas e condutores de viaturas, sobretudo. Para além dos prejuízos à infraestrutura pública, os moradores temem que estes espaços possam provocar acidentes, sobretudo durante a calada da noite ou em períodos de chuva. A nossa reportagem saiu à rua justamente para perceber um pouco sobre esta situação que afoquenta a comunidade na cidade da Beira. Sabe-se que, em algum tempo, várias ruas, quase todas, principalmente na zona de cimento da cidade, ficou, portanto, sem tampas de sarjeta. Esta situação que preocupa o Serviço Autónomo de Saneamento da Beira, onde, desta feita, vamos conversar com o Sr. Enoque Chicumbe, que é o chefe do Gabinete de Comunicação e Relações com as Comunidades do Serviço Autónomo de Saneamento da Beira, a quem desde já saúdo. Muito bom dia, em direto para a Rádio Moçambique, Jornal da Manhã. O que é que lhe ofereço dizer em relação a esta situação sobre o roubo de tampas de tarjetas?
2: Bom dia. É uma situação de bocadinho triste. Não é habitual. Nós temos numa cidade as pessoas já tentarem vandalizar as tampas e tudo mais. Mas nós começamos a notar isto nos últimos 2 anos. As pessoas começaram a vandalizar as tampas. Estávamos na avenida, na rua Alcorros de Lusaka, na zona da Munhava. Começamos a notar a retirada de algumas bases de tampas e coisas, e fomos fazendo reposição, mas depois, quando nós mudamos, nós tínhamos uma espécie de tampa de betão polímero que não tinha assim, algum interesse comercial, porque era de betão polímero, mas era uma tampa feita de fibra de betão de polímero. E o que aconteceu? Quando nós percebemos que aquelas tampas havia alguma fragilidade em termos de sobrepeso das viaturas que iam passando ali, nós já alteramos, começamos a usar tampas de metal. Quando começamos a usar tampas de metal, um pouco por toda a cidade começou a haver uma vandalização massiva. Isto começou a preocupar o Serviço Autónomo de Saneamento da Beira, começou a preocupar o Conselho Municipal da Beira. Por quê? Porque quando nós retiramos uma base de tampa ou uma tampa mesmo, nós estamos a retroceder aquilo que é o desenvolvimento da nossa cidade, porque quando não tem uma tampa dentro de uma via, significa que nós estamos com um risco enorme para que tanto os automobilistas que se fazem a via, tanto os peões que se fazem a via, começam a ter essa dificuldade de locomoção, porque podem sair ali, se aleijar e ter algum problema.
1: Muito bem. Qual foi o nível de prejuízo com o roubo destas tampas de sarjeta?
2: Até então, o nível de prejuízo, nós até então identificamos 120 tampas Desde 120 tampas, ainda estamos a fazer vários trabalhos, porque dessas 120 tampas que nós identificamos, existem ainda zonas que passam nossa rede de saneamento e drenagem e tem tampas. E nessas tampas que existem, nessas zonas, a diferença é são zonas que não têm asfaltagem, são zonas que são terra batida. Estamos a falar de zona de Estouro, zona de alguma parte de Matacoan, existe alguma parte de Ponta Gea também. Então, não tendo tampa aí de esgoto, cria facilidade para os malfeitores fazerem essa incursão.
1: Muito bem, falou aqui destes bairros, Estouro, Matacoan e também como Ponta Gea, mas gostava de saber quais são as zonas ou os bairros que registram casos frequentes de roubo de tampas de tarjetas na cidade da Beira.
2: Nós temos Pioneiro, nós temos o próprio Estouro, estamos a falar de Ponta Gea, estamos a falar de Macuti, estamos a falar... toda a área onde passa a rede de saneamento e drenagem. A nossa rede de saneamento e drenagem já cobre 20% da cidade da Beira. Então, nós, Estouro, Ponta Gea, Matacoane, estamos a falar daquela zona de Palmeira, né? De Barres de Pangara. Vamos para a zona de Palmeira, Palmeira 1, Palmeira 2, que pertence ao bairro de Xipangara. Estamos a falar de Macuti, estamos a falar do próprio Xemite. Nós estamos surpresos quando encontramos um Xemite que é considerado uma zona nobre com o maior fluxo de automobilista, mas encontramos uma caixa de visita sem tampas e ficamos assim mais preocupados porque não... É um bocadinho meio inexplicável. Então, ficamos sem saber se isso simplesmente é roubo ou é uma vandalização. Então, nós, como SAS, estamos a trabalhar nessa questão de reposição das tampas. Estamos a trabalhar nessa reposição das tampas. Conseguimos a primeira aquisição. Estamos a fazer a primeira reposição na Rua Pairam. E o objetivo é fazer a reposição em toda a cidade. Mas é um processo, porque a aquisição das tampas não é feita a partir do mercado interno, como sempre já vimos a referir. É preciso estar claro isto, se nós tivéssemos também alguma aquisição assim imediata e próxima, seria um bocadinho facultativo para nós, para conseguirmos fazer a reposição. Porque quando você faz uma encomenda de 300 tampas para fazer a reposição, se tivesse mercado interno, nós poderíamos fazer isso aí, não fosse 50 tampas, mas seria ser uma mobilidade melhor.
1: Bem, atendendo e considerando que as tampas são feitas de um material que é sabido que é feito por cobre e que atrai os malfeitores. E neste momento, com este projeto de reposição das tampas a nível destas caixas de visita na cidade da Beira, qual é a solução encontrada pelo SAVB para que se evite ou para evitar o roubo de tampas? Se existe algum outro tipo de material que vai então fazer face a esta reposição?
2: O SAS está a tentar fazer algumas consultorias para tentar buscar soluções melhores em relação à segurança de tampas, primeiro. Segundo, busca de tampas que possam evitar com que haja tração para serem vandalizadas. O SAS está a trabalhar nisso. E uma das coisas que nós estamos a fazer é a forma como nós colocamos as tampas, como nós estamos a chumbar as tampas, é diferente. Desde o fabrico, a rolar aqui, mas é uma forma que nós estamos a tentar reforçar as tampas, mas não seja por aí, não é só isto, mas existe um processo que nós estamos a fazer, que é buscar um material que seja menos atrativo, porque quando a pessoa aterrar uma base de tampa e tentar fazer, se for vandalização, nós vamos perceber que é vandalização. Mas se a pessoa quiser fazer uma incursão de negócio, nós iremos perceber que é incursão de negócio. Mas agora o SAS está a fazer, está tendo a trabalhar a busca de um tipo de tampas ou de uma forma de nós colocarmos a tampa ou termos as tampas sem criar esses riscos. Por quê? O que acontece, nós percebemos que as pessoas simplesmente vandalizam, mas só que penso que muitas vezes, aquele é um ferro que ao olho assim, da forma que é fabricado.
0: Muito bem, Santos Nunes, creio que ficou essencial nesta janela de repórter sobre o fenómeno de roubo de tampas de sarjetas. E vamos aos nossos correspondentes, combatentes da luta da libertação nacional baseados no Malawi, exortam os jovens a honrarem o legado histórico da geração 25 de setembro, dando respostas tangíveis aos desafios presentes e do futuro de Moçambique. Sérgio Sixpence.
3: A exortação foi dada em entrevista à Rádio Moçambique por ocasião da passagem, hoje, do 62º aniversário das Forças Armadas de Defesa de Moçambique. Segundo os nossos intervenientes, o 25 de setembro de cada ano deve servir de um dia de reflexão e introspecção naquilo que cada jovem tem feito no seu dia a dia para continuar a edificar o belo Moçambique. Para William de Souza, os jovens de hoje devem saber valorizar e cuidar daquilo que custou milhares de vidas humanas, dando a sua cota parte para a edificação cada vez maior de um Moçambique próspero e pacífico.
4: Essa data é muito importante para nós aqui no Malawi e também como da Clínica. Sinto muito para os jovens de hoje, são muito agressivos. O problema é que, às vezes, não querem saber o passado, querem só o presente. Mas não se esqueça, o presente não pode ser presente sem o passado. Porque é muito difícil e incompreensível dizer que hoje o que temos, o que já se fez, vamos destruir, fazer uma nova coisa. Isso é impossível. Por exemplo, vimos nessas manifestações, estragou-se muita coisa. E aquelas coisas, nesse momento, podemos já ultrapassar aquela fase aí. Então, eu apelo aos jovens, devem compreender, apesar que pode haver outras coisas que não são boas. Sim, mas vamos sentar e corrigirmos essas coisas. Não estragarmos as coisas já feitas. Por exemplo, fomos dados medicamentos, vamos queimar e depois vamos dizer que não temos emprego.
3: Já para Rosa Mina Karimo, o dia de hoje deve ser celebrado com foco e inspiração no patriotismo, através da manutenção do espírito de coesão nacional, rejeitando divisões étnicas ou regionais e promovendo ativamente a paz, a saúde pública e o desenvolvimento comunitário. Sérgio Sixpence, em Blantyre.
0: Moçambicanos residentes na Tanzânia encorajam as Forças Armadas de Defesa de Moçambique a combaterem com bravura os terroristas que continuam a criar intranquilidade em algumas zonas do país. Monteiro Bonifácio.
5: Falando por ocasião das celebrações de 25 de setembro, dia de desencadeamento da luta armada de libertação de Moçambique, responsabilizam a juventude a defesa do país contra o terrorismo e outros desafios que põem em causa a soberania nacional. Verónica Mungola, antiga estudante das zonas libertadas de Cabo Delgado e residente em Dar es Salaam, apelou também à consolidação da unidade nacional como condição indispensável para o desenvolvimento do país.
6: Primeiro, comemorar os esforços, honrar os esforços dos nossos militares, das FPLN, naquela época. O meu apelo para os jovens, primeiro tem que haver o país, como defender, como desenvolver o país. Também eles têm que entender que são jovens que nós consideramos para amanhã, que eles vão desenvolver o país e defender o país. Vamos trabalhar. Não devemos deixar a unidade. A unidade é que é a arma principal. Vamos nos unir mais forças para desenvolver o país.
5: Na Tanzânia, que serviu de base logística, política e diplomática da luta armada de libertação de Moçambique, as celebrações do 25 de setembro vão ser marcadas pela deposição de coroa de flores nas primeiras sepulturas dos heróis moçambicanos Eduardo Mondiane, Josina Machel e Francisco Manyanga, no cemitério de Kinondoni, uma cerimônia a ser dirigida pelo Alto Comissário de Moçambique na Tanzânia. De Dar es Salaam, Monteiro Bonifácio.
0: Presidente da África do Sul, Cyril Ramaphosa, vai dirigir-se à nação nos próximos dias para apresentar medidas de combate à violência de género. O anúncio foi feito esta quinta-feira durante as celebrações centrais do Dia do Património na província de Cabo Ocidental. Eduardo Figurão.
7: Cyril Ramaphosa vai também avançar detalhes sobre a investigação ao assassinato de várias mulheres em Ekurhuleni. O anúncio foi feito esta quinta-feira no Cabo Ocidental, durante as celebrações do Dia do Património. Ramaphosa reagiu com firmeza aos recentes crimes e afirmou que a violência contra mulheres não pode ser vista como um legado para o futuro. O chefe de Estado sul-africano confessou sentir vergonha da atitude de muitos homens e apelou à união de todo o país para travar este flagelo.
8: The abuse, the rape and the killing of women.
7: Os abusos, as violações e os assassinos de mulheres não fazem parte do nosso patrimônio. Os nossos antepassados opunham-se a estes crimes. Não há cultura digna desse nome que não preze a dignidade da mulher. A dor e o sofrimento por que passam as mulheres na África do Sul são uma vergonha nacional. Eu tenho vergonha do que nós, homens, estamos a fazer. As mulheres têm o direito de andar nas ruas a qualquer hora, sem medo. Rádio Moçambique, Eduardo Figurão, Joanesburgo.
0: A seguir, noticiário económico por Ana Avenila.

Bom dia. O governo prevê que a economia moçambicana cresça 9,5% em 2029, impulsionada pela entrada em produção de novos projetos de gás natural em Cabo Delgado. Segundo projeções apresentadas no relatório de riscos fiscais 2027, o crescimento previsto deverá levar o produto interno bruto PIB nominal a ultrapassar pela primeira vez a barreira dos 2 bilhões de meticais, atingindo 2,1 bilhões de meticais. As projeções apontam para uma recuperação gradual da atividade econômica, depois de um crescimento estimado em apenas 0,6% em 2026. No término do noticiário econômico para esta semana, vamos espreitar as taxas de referência cambial. Começamos com o Rand, que a compra custa a 3 meticais e 86 centavos e vendido a 3 meticais e 94 centavos. O dólar pode ser adquirido a 63 meticais e 27 centavos e vendido a 64 meticais e 54 centavos. Já a compra do euro custa 71 meticais e 97 centavos e vendido a 73 meticais e 42 centavos. Uma vez mais, bom dia.

0: Café da Manhã, e agora queremos olhar para a evolução das FADM e os desafios atuais da defesa da soberania e integridade territorial de Moçambique. E nosso convidado é o porta-voz do Estado-Maior-General das FADM, Brigadeiro Omar Saranga. E o café é servido a partir da cidade de Inhambane, com a moderação do jornalista Daniel Faela. Bom dia.
1: Ora viva, Ernesto Chauque, saudações a todos os moçambicanos e boas celebrações dos 62 anos do desencadeamento da luta de libertação nacional e também Dia das Forças Armadas de Defesa de Moçambique, que, como sabe o ouvinte, as cerimônias centrais têm lugar aqui na cidade de Inhambane, sob orientação do chefe de Estado moçambicano, o Presidente da República, Daniel Chapo. Foi efetivamente a 25 de setembro de 1964 que os moçambicanos iniciaram a luta contra a dominação colonial e hoje passam 62 anos, dos quais 51 livres do colonialismo, ou livre do colonialismo português. E neste café da manhã, como disse Chauque, vamos refletir em torno do 25 de setembro, a sua importância na história do povo moçambicano, o papel das Forças Armadas de Defesa de Moçambique na manutenção da paz, reforço da unidade nacional e coesão social. O nosso convidado é, de facto, o senhor Omar Saranga, brigadeiro-general e porta-voz do Estado-Maior-General. Brigadeiro, bom dia e seja bem-vindo ao Café da Manhã da Rádio Moçambique. Qual é o significado histórico de 25 de setembro?
2: Bom, Faela, muito bom dia. Primeiro, cumprimento todos os ouvintes do Rovuma Maputo. Antes de entrarmos na nossa conversa, permita-me uma palavra de solidariedade às famílias das vítimas do acidente de Zavala. Lamentamos profundamente a perda de vidas e desejamos rápidas melhoras aos feridos. As autoridades competentes prosseguem com o esclarecimento das circunstâncias do acidente. Indo diretamente à sua pergunta, qual é o significado histórico do 25 de setembro? É preciso notar que, a 25 de setembro de 1964, guerrilheiros da Frelimo atacaram o posto administrativo de Chai, em Cabo Delgado. Foi o início da luta armada de libertação nacional que conduziu à independência a 25 de junho de 1975. Os combatentes das Forças Populares de Libertação de Moçambique são a raiz das nossas Forças Armadas. Em 1994, depois do Acordo Geral de Paz de Roma, nasceram as FADMs, Exército Único, Republicano e Apartidário. Por isso, o 25 de setembro é, ao mesmo tempo, o Dia da Libertação e o Dia das FADMs.
1: Exatamente.
2: Por isso, o 25 de setembro é, ao mesmo tempo, para nós, os moçambicanos, carregado de um significado histórico muito profundo. Porque foi nessa data que começou a luta de libertação. Quando celebramos o 25, estamos a recordar a coragem e o sacrifício daqueles que lutaram para que Moçambique fosse um país livre, independente e soberano. É, acima de tudo, uma data de patriotismo, unidade nacional e compromisso com a defesa da pátria. E esta celebração celebra-se com o lema FADM, 62 anos, celebrando o legado de libertação, a paz e a luta e a defesa nacional.
1: E qual é o alcance deste lema?
2: Antes de chegarmos lá, eu queria primeiro terminar e dizer o seguinte, que Samora Machel resumia a razão desta luta numa frase. Nossa pergunta é um escravo se quer ser livre. Portanto, significando no contexto moçambicano, o presidente Samora respondia a frase a quem, no tempo colonial, dizia que os moçambicanos não estavam preparados para a independência, ou que era preciso primeiro se a queriam. Para Samora, a independência não era um favor que se pedia ao colonizador. Era um direito natural do povo. E lutar por ela era legítimo. É a mesma ideia do professor Nguenha quando diz que a luta de libertação foi uma guerra justa. Em palavras simples, ninguém precisa de perguntar a um povo oprimido se quer a liberdade. Portanto, ele quer, Sempre. Foi por isso que, a 25 de setembro de 1964, os nossos jovens pegaram armas. A liberdade era um direito e não um pedido. Agora, indo à segunda questão que me coloca...
1: O alcance deste lema.
2: O alcance deste lema.
1: 62 anos celebrando o legado da libertação e consolidando a paz e a defesa nacional.
2: O lema tem três tempos. O passado, o legado. Celebrar o legado de quem lutou pela independência. O presente, consolidar a paz, que não é um dado adquirido, constrói-se todos os dias. O futuro, uma defesa nacional moderna e profissional, pronta para as ameaças de hoje. Queremos dizer que as FADMs de 2026 são herdeiras daquela geração e têm a responsabilidade de a honrar. E o Presidente da República, no ano passado, prestou vênia a essa geração, nas celebrações do ano passado.
1: Eram 50 anos
2: Vou citar o que ele disse. Inclinamo-nos em vênia à heroica geração de 25 de setembro, que, sem olhar para as consequências, embarcou numa guerra que nos levou à independência do país. O presidente Chapo pronunciou estas palavras nas celebrações do 25 de setembro do ano passado. Se me der tempo, até posso explicar tudo isso aí, coisa. Se houver tempo, posso explicar o que significa inclinamo-nos em vênia.
1: Sim, sim. Pode explicar, mas muito resumido, ou de forma resumida. Só temos 30 minutos para este café da manhã.
2: Ok. Fazer vênia é curvar-se perante alguém em sinal de profundo respeito. Agora, quem se curva, aqui é o chefe do Estado. E falo em nome de todos. Inclinamo-nos. A mais alta figura do país coloca-se numa posição de humildade perante os combatentes. Reconhece que o poder que hoje exerce existe graças a eles. Heroica geração de 25 de setembro é a expressão usada para designar os jovens que iniciaram a luta armada de 1964 e os que a levaram até a independência. O presidente, ao chamar-lhe geração, o presidente sublinha que foi um esforço coletivo de toda uma juventude, não apenas de alguns líderes. Sem olhar para as consequências, é o coração da mensagem. Aqueles jovens sabiam que podiam morrer, serem presos, torturados ou nunca mais ver as suas famílias, e mesmo assim avançaram. O presidente destaca a coragem e o sacrifício pessoal em nome de algo maior. Uma guerra que nos levou à independência é a ligação entre o passado e o presente. A independência, com tudo o que dela decorre, é fruto direto desse sacrifício. E há ainda uma leitura implícita que Sua Excelência, o Presidente da República, o Comandante-Chefe da FADS, diz, é quando ele se curva perante a geração de 25 de setembro, é uma nova geração a reconhecer em que ele pertence, a que antecedeu, a assumir a responsabilidade de continuar a sua obra. A mensagem para os militares de hoje e para os jovens é que devem honrar esse legado com o seu próprio compromisso com a pátria.
1: Sim. Brigadeiro Saranga, nos últimos anos ou nos últimos tempos, já há muitos jovens disputando vagas nas Forças Armadas de Defesa de Moçambique. Será isto crescimento do espírito de patriotismo ou apenas ocupação? Ou pretendem só se ocupar?
2: Bom, é necessário salientar que patriotismo é o sentimento de amor, respeito, pertença e compromisso para com a pátria. Não se limita a gostar do país ou a falar bem dele. Manifesta, sobretudo, na disposição de contribuir para o seu bem, defender os seus interesses e cumprir os deveres dos cidadãos. Uma pessoa patriota procura, por exemplo, respeitar as leis as instituições, preservar a unidade nacional, proteger o patrimônio e os recursos do país. Agora, quando me pergunta sobre a adesão dos jovens, os jovens devem-se exatamente adequar naquilo que estou neste momento a dizer. Portanto, os jovens são convidados a aderir às fileiras, mas devem ter em conta aquilo que eu disse. O patriotismo também não significa considerar que o país está certo. É possível amar a pátria e, ao mesmo tempo, reconhecer problemas e defender melhorias. Nesse sentido, criticar de forma responsável aquilo que prejudica o país também pode ser uma manifestação de patriotismo. No contexto das Forças Armadas, o patriotismo assume uma dimensão ainda mais exigente. Significa colocar o interesse nacional acima do interesse individual, servir com disciplina e lealdade, proteger a soberania, a integridade territorial e a população e estar preparado para fazer sacrifícios em defesa da pátria. Então, todo jovem que entra deve ter em conta tudo isto.
1: Brigadeiro, o terrorismo é um dos fenómenos que está a beliscar a paz em Moçambique. Qual é o contributo das Forças Armadas de Defesa de Moçambique no combate a este fenómeno?
2: Bom, esta questão podemos respondê-la da seguinte maneira. Em tempo de paz, qual é o cotidiano das FAD?
1: Das Forças Armadas.
2: Das Forças Armadas. Você tem que entender, a questão é essa. A paz não significa inatividade. Uma Força Armada que não treina deixa de estar pronta. Por isso, o dia a dia das FADMs é feito de instrução e treino, manutenção dos meios, formação nas escolas militares e na academia militar, exercícios e preparação permanente. Há também o ciclo do serviço militar, desde o recenseamento até a incorporação e formação. E quando o país precisa. As FADMs participam em missões de interesse público, como busca e salvamento, apoio em cheias e ciclones e trabalho de engenharia. Aos jovens, diria apenas isto: servir a pátria exige disciplina, responsabilidade e sentido de dever.
1: No caso concreto do terrorismo, o contributo que as Forças Armadas de Defesa do Moçambique têm estado a dar?
2: O contributo das FADMs no combate ao terrorismo manifesta-se todos os dias. As FADMs têm um papel fundamental. A nossa responsabilidade é proteger as populações, defender o território nacional e conduzir a capacidade de atuação dos grupos e reduzir a atuação da capacidade dos grupos terroristas. E isso passa por operações no terreno, proteção de via de circulação e criação de condições para o regresso das populações e para a presença normal do Estado nas zonas afetadas.
1: Particularmente na sua relação com o relacionamento que existe e a coordenação entre as Forças Armadas de Defesa de Moçambique e as tropas estrangeiras envolvidas no combate ao terrorismo.
2: No âmbito dos acordos que o nosso país tem, principalmente a Tanzânia, que faz fronteira conosco, a relação tem sido muito boa. Mesmo com as forças ruandesas, a relação tem sido extraordinária. Em princípio, trabalhamos, coordenamos e combatemos juntos.
1: Muito obrigado. São 7 horas e 44 minutos. Vamos à interação com os ouvintes da Rádio Moçambique, Estúdios Centrais.
3: Daniel Faela, bom dia. Já temos os nossos números disponíveis, 21-31-77-77, ou então 82-34-77. O estimado ouvinte pode também participar no Café da Manhã através da nossa página do Facebook, Jornal da Manhã, RM. Já temos o nosso primeiro ouvinte, da Matola, concretamente em Congolote. Ouvinte Cadu Moreira, bom dia.
4: Muito bom dia, Vitor África. De igual modo, saúde ao ilustre convidado e a todo amado diretor da Rádio Moçambique. Um feliz dia das Forças Armadas de Defesa de Moçambique a todos nós. Bem, ilustre convidado, o Sr. Rui Saranca, nos últimos tempos temos notado com muita preocupação a questão da falta de disciplina militar para os novos jovens, segredo de Estado, aquela postura que caracterizava os senhores no passado, né? Quando estavam nas barracas, por exemplo, esses jovens acabam entregando, nem como diz. Porque efetivamente tem falhar na formação para que os jovens sejam vulneráveis, que estão de contorno nesses tipos de determinante, começam a dar pedido de Estado. E está falhando as montanhas, efetivamente, porque no passado não era assim. Outro aspecto, não sei se tem vos preocupado, essa questão de desconhecimento de datas, como é essa, datas da atual juventude, se isso tem, o que pretendem fazer para que, efetivamente, como diz a canção de Rumindas, vão aprender com as questões de verdade, vão saber que custou a liberdade os meninos do Ambo, né? Só devem saber o que foi no passado para que saibam valorizar os feitos atuais e projetar o futuro. O que tem feito efetivamente para que voltem a conhecer o passado? Cadu Moreira, da Matola, da Comuluto. Um abraço.
3: Muito obrigado, ouvinte Cadu Moreira, pela participação. Na nossa página do Facebook temos mensagens também. Lencastre Pacua, da cidade de Maputo, escreve: saudações e bem-ajam os nossos heróis vivos, imbuídos na defesa da pátria. Na era da evolução, a revolução tecnológica, sei que é caracterizada pelo avanço da digitalização, a área da defesa e segurança não está alheia a este fenómeno, o que exige uma constante reinvenção institucional e capitalização dos recursos humanos para responder aos desafios desta nova realidade. Envolvidos vários anos desde a implantação das Forças Armadas de Defesa de Moçambique, em que estágio se encontra o país neste processo? Questiona o ouvinte Lencastre Pacua. O ouvinte Valdemiro Rô, a partir da cidade turística de Vilanculo, escreve: bom dia, café da manhã, saudações extensivas aos profissionais da Rádio Moçambique, parabéns para as Forças Armadas de Defesa de Moçambique pela passagem de mais um aniversário. Gostaria de saber do convidado, será que nas bibliotecas e livrarias moçambicanas existem lá livros que falam sobre a vida das FADM em Moçambique? E coloca também uma outra questão: será que o sistema de subsídio para os antigos combatentes está sendo cumprido na íntegra? Mensagem do ouvinte Valdemiro Rô, a partir de Vilanculo. Vamos já, Derry, ouvinte Dixon Gulamanda Kubula, a partir da Zambésia. Bom dia.
5: Muito bom dia, o nosso jornalista. Bom dia, o nosso brigadeiro. Quando falo o nome de brigadeiro, quando eu estava lá na 5ª Brigada Matakwani Beira. Meu brigadeiro, quero saber, enfim, qual é o nosso direito, nós, os desmobilizados, 16 anos? Bom trabalho para si e boa continuidade.
3: Muito obrigado, ouvinte Dixon Gulamanda Kubula. Agora vamos a Xai-Xai, ouvinte Félix Parroqui. Bom dia.
6: Bom dia, Vitor África. Bom dia, Ernesto Chauque. Bom dia, colega Fael, a partir de Nhamban. Bom dia, brigadeiro. Quero antes também me associar aos colegas que me antecederam, felicitar as Forças Armadas por mais um ano de aniversário. Sabemos que vocês deram muito por este país e por via disso cá estamos independentes. Então, feliz aniversário, Forças Armadas. Bom, brigadeiro, vou vir de 62 anos. Na altura, certamente, a luta era mesmo pela independência, a libertação do homem. E pronto, e hoje em dia os desafios são outros. Mas nessa altura, brigadeiro, as condições eram outras, não eram diferentes das atuais. Porém, neste período que corre, temos estado a enfrentar um grande problema a nível de Cabo Delgado, que é sujamente conhecido, a questão do terrorismo. Gostaria de perceber do senhor brigadeiro, qual é o nome do estrangulamento para nós podermos estancar esta situação, dado que estamos num momento de modernização, as tecnologias são outras, diferentemente de 62 anos atrás, em que, de facto, era muito complicado, termos as comunicações em tempo útil. Então, gostaria de perceber de si, o que está acontecendo exatamente para nós termos a dificuldade de estancar esta questão do terrorismo a nível de Cabo Delgado. A outra questão, para terminar, para me associar ao Cadu, era a questão da disciplina. Hoje em dia, é muito difícil a gente encontrar o PM. O PM, nós na altura, chamamos de Polícia Militar, penso que é assim que se chama, em que havia disciplina, havia uma fiscalização, um controle das Forças Armadas, por elas mesmas as Forças Armadas. Mas hoje em dia é difícil a gente apanhar um PM a fiscalizar as Forças Armadas. O que está acontecendo exatamente em relação a isto? Um abraço, Félix Parroquia Xai-Xai, das mais de Limpopo.
3: Muito obrigado, ouvinte Félix Parruque. Estamos no momento de interação com os ouvintes no Café da Manhã, 21-31-77-77, ou então 82-34-77. São as linhas já disponíveis para interação com o estimado ouvinte. Na nossa página do Facebook, temos também a mensagem do ouvinte Salomão Nhantumbo, da Ponta do Ouro, que escreve: saudações. No mundo inteiro, as Forças Armadas de Defesa usam tecnologias como o uso de drones para combater o inimigo. Numa situação em que o país enfrenta a questão de terrorismo no norte do país, gostaria de saber se a FADM do país tem usado drones para localizar o inimigo e combatê-lo, questiona o ouvinte Salomão Nhantumbo. E o ouvinte Jubek e Arthur Alfândega, a partir de Kilimani, na Zambésia, escreve: saudações, Café da Manhã, feliz dia do desencadeamento da luta armada, feliz dia das Forças Armadas. Os nossos combatentes travaram causa de Ariaga sem material suficiente. Mas com material suficiente, os terroristas em Cabo Delgado semeiam dor e destroem os bens dos moçambicanos, destroem sonhos das crianças. O que é que está a falhar? Questiona o ouvinte Jubek Alfândega. Temos mais alguém na linha? O ouvinte Carlos Tembe, a partir de Xai-Xai. Bom dia.
7: Bom dia. Bom dia, Rádio Moçambique. Bom dia, povo moçambicano. Parabenizar a todo o povo moçambicano pela passagem de mais um ano de celebração das Forças de Defesa de Moçambique. Senhor convidado, brigadeiro, tenho uma e única pergunta a colocar. Moçambique é um país uno, com as Forças de Defesa e Segurança própria. O que é que está a falhar para não estancar de uma para sempre a ação dos terroristas que estão a dizimar a província de Cabo Delgado e não só? Muito obrigado, é a minha questão.
3: Muito obrigado, caro ouvinte. A sua questão está devidamente registada e terá a resposta. Vamos fechar esta interação por via de chamadas com o ouvinte Lázaro Mazuzzi, a partir de Xai-Xai. Bom dia.
8: Muito obrigado, bom dia. Bom dia, rádio ouvinte. Bom dia, nosso convidado. E eu queria perceber, nosso convidado, indo ao encontro daquilo que o meu concidadão também vinha explanando, que mantereu, é que temos a questão do terrorismo, que, a comparar naquilo que foi o desafio do passado, o material bélico era daqueles que não era desejado naquilo que eram as Forças Armadas de Moçambique. Mas o que acontece agora, estamos a prolongar por muito tempo, não conseguimos acabar de uma vez por todas com o terrorismo. O que é que estaria a passar na questão da moral, naquilo que é a entrega do patriotismo em si? Porque parece que tudo está condicionado agora, a juventude, aquilo que é a entrega está condicionado ao materialismo, aquilo que é o bem-estar individual. Então, eu queria perceber o que é que está diferente daquilo que o sacrifício dos que nos antecederam logrou a nossa independência, mas que agora estamos a ter muita dificuldade só para dizimar aquilo que está só numa única província, que já nos vai acima de uma década. Muito obrigado, bom dia.
3: Muito bom dia, ouvinte Lázaro Mazuzzi. Na página do Facebook, ouvinte Ruben Jaime coloca também uma questão similar, a partir da Massinga em Inhambane. Bom dia, Café da Manhã. Saudações para todas as Forças Armadas de Defesa de Moçambique. E deixo a seguinte questão: o que falta para que se eliminem definitivamente os terroristas que continuam a matar os nossos irmãos já em Cabo Delgado? Questiona o ouvinte Ruben Jaime. Daniel Faela, é tudo.
1: Muito obrigado, Vitor África. Muito obrigado também aos moçambicanos por estas contribuições. Brigadeiro Saranga, comentários, respostas a estas questões colocadas pelos ouvintes da Rádio Moçambique nesta interação.
2: Bom, muito obrigado. Gostaria de agradecer aos estimados ouvintes pelas respostas que colocaram. São respostas pertinentes. Vou procurar responder a todas elas, mas não consegui fixar o nome de todos, mas cada um há de se sentir enquadrado da cor.
1: Mas as questões estão registradas.
2: As questões estão registradas. Agora, o primeiro ouvinte falou sobre falta de disciplina nas FADMs, o segredo de Estado e o que significa. Como responder? Isso é que eu percebi. A disciplina é um dos pilares fundamentais das Forças Armadas. Ela traduz-se no cumprimento das leis, regulamentos, ordens legítimas, normas de conduta e responsabilidades próprias da condição militar. Naturalmente, numa instituição como com a dimensão das FADM, podem ocorrer situações pontuais de incumprimento. Quando isso acontece, existem mecanismos próprios para o seu tratamento, responsabilização e correção. O importante é deixar claro que comportamentos individuais não devem ser generalizados como característica de toda a instituição. Quanto ao segredo de Estado, estamos a falar da obrigação de proteger informações que, pela sua natureza, não podem ser divulgadas publicamente, sobretudo aquelas relacionadas com operações, capacidades, dispositivos, planos, informações de inteligência ou outras matérias cuja exposição possa comprometer a segurança nacional ou a segurança das próprias forças. Por isso, as FADMs continuam a reforçar a disciplina, a responsabilidade individual e coletiva e a cultura de proteção da informação. Cada militar deve compreender que aquilo que conhece em razão das suas funções nem sempre pode ser partilhado fora dos canais institucionais autorizados.

0: falou exatamente sobre este processo. Estamos a trabalhar na implementação de sistemas integrados de apoio à gestão operacional, incluindo a organização e modernização, não é, de todas as Forças Armadas, para permitir uma melhor recolha, tratamento, acompanhamento da informação operacional. Há também trabalho em curso na área de dados geoespaciais, importantes para o planeamento, cartografia, acompanhamento das operações e conhecimento de território. Paralelamente, estamos a procurar melhorar os sistemas de comunicação, procurar melhorar as comunicações para facilitar o que é o comando e controlo.
1: Há uma questão de insistência, uma questão que foi levantada aqui relativamente ao combate ao terrorismo.
0: Sim.
1: Brigadeiro?
0: O combate ao terrorismo é O combate ao terrorismo é a atividade principal das Forças Armadas. Como eu disse no princípio da nossa conversa, as nossas forças estão no terreno todos os dias a trabalhar, a combater o terrorismo em todas as áreas onde o terrorismo se manifesta. E está a trabalhar de acordo com as capacidades que o país neste momento tem e que são empregadas com racionalidade correta em cada ameaça ou em cada manifestação da ameaça que o terrorismo nos apresenta.
1: Em linhas gerais, o que é que marca o que é que marca as celebrações do 25 de setembro deste ano? Só tem 10 segundos.
0: Em linhas gerais, o que marca as celebrações deste ano? Temos, por exemplo, hoje, a deposição de coroa de flores para honrar os nossos jovens de 1964. Teremos o desfile, que em princípio representa a prontidão combativa das Forças Armadas, e o desfile e o discurso do comandante em chefe das Forças de Defesa e Segurança, que dará orientações às Forças Armadas de Defesa de Moçambique.
1: É daqui a pouco, estimado ouvinte, o tempo reservado para o café da manhã está esgotado e por isso colocamos um ponto final. Refletimos em torno do Dia das Forças Armadas de Defesa de Moçambique, o seu papel na manutenção da paz. Tivemos como convidado o porta-voz do Estado-Maior-General, o Brigadeiro Omar Saranga. A moderação foi de Daniel Faela, com a sonorização de Bernardo Salomão. A todos, saudações. Até uma próxima oportunidade, continuações de Festas Felizes de 25 de Setembro.
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5: 8 horas e 1 minuto. 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
6: O chefe de Estado, Daniel Chapo, orienta hoje na cidade de Inhambane as cerimônias centrais do 25 de setembro, o Dia das Forças Armadas de Defesa de Moçambique. No monumento erguido em memória aos heróis nacionais na cidade de Inhambane, o presidente da República vai depositar uma coroa de flores em homenagem aos moçambicanos que deram a vida pela defesa da soberania e independência nacional. Durante as festividades do 25 de setembro, o presidente da República vai orientar igualmente um ato de condecoração de entidades nacionais em reconhecimento do seu contributo em diferentes áreas para o desenvolvimento e a construção do país. O ato da condecoração será replicado em todas as províncias, sob orientação dos respectivos secretários de Estado, de acordo com o comunicado da Presidência da República. O comandante da Base de Fuzileiros Navais de Pemba, em Cabo Delgado, exorta os cidadãos já em todo o país a darem o seu contributo na preservação da soberania do país em honra aos libertadores da pátria do jugo colonial. Carlos Chiconella, que falava à Rádio Moçambique por ocasião do Dia das Forças Armadas,

0: Recorda que a libertação do país custou sacrifícios a muitos cidadãos.
1: Cada nova geração, penso eu, que deve compreender que é uma pátria conquistada com enormes sacrifícios e deve assumir a responsabilidade de preservá-la.
0: O comandante da base de fuzileiros navais de Pemba referiu na ocasião que as Forças Armadas estão a reforçar a confiança com as comunidades locais em Cabo Delgado, com vista a garantir a eficácia operacional e o respeito pelos direitos humanos no combate ao terrorismo. E na cidade da Beira, em Sofala, cidadãos ouvidos pela Rádio Moçambique reconhecem o sacrifício dos libertadores da pátria e comprometem-se a honrar o legado.
2: Rita Joaquim Osman, cabe a nós, né, como jovens, continuarmos na promoção da paz e de todas as ações que possam contribuir para o desenvolvimento do nosso país.
3: Isaac Luiz Timba, os nossos combatentes devem ser exaltados e também eles devem ser reconhecidos. Nós jovens devemos seguir os passos dos mais velhos, devemos ser continuadores, sim, daquilo que nossos combatentes fizeram.
4: A liberdade é notória, considerável nos anos da guerra. Não era possível. Só nós jovens temos que continuar com essa paz. Continua que prevaleça para sempre, que não haja conflito, que ainda mantenha a paz que temos agora.
0: Cidadãos ouvidos pela Rádio Moçambique na cidade da Beira comprometem-se a honrar o legado das Forças Armadas de Defesa de Moçambique. O Partido Frelimo exorta as novas gerações a inspirarem-se no exemplo das Forças Armadas de Moçambique, que defendem a soberania e integridade territorial. A Frelimo entende que a construção de Moçambique é uma responsabilidade coletiva e requer o contributo de todos os moçambicanos. Numa mensagem por ocasião do 25 de setembro, a formação política considera a data um momento de reflexão sobre a história e os sacrifícios consentidos e que permitiram a construção da nação. A Frelimo considera o 25 de setembro uma data de grande significado histórico para o povo moçambicano, na medida em que não só assinala o início da libertação nacional, como também recorda o espírito de entrega e coragem da geração 25 de setembro da luta pela independência de Moçambique. Delegações dos governos de Moçambique e do Botsuana reúnem-se hoje na capital de Tswana, Gaborone, na nona sessão da Comissão Mista Permanente de Cooperação. O encontro será co-presidido pela ministra moçambicana dos Negócios Estrangeiros e Cooperação, Maria Manuela Lucas, e o ministro das Relações Internacionais do Botsuana, Penyo Botali, indica um comunicado. O grupo traçará estratégias para alavancar e dinamizar a cooperação bilateral nos setores de transporte e logística, comunicação e transformação digital, recursos minerais e energia, finanças, defesa e segurança, justiça, obras públicas, habitação e recursos hídricos, agricultura, pescas e meio ambiente. No desporto, a Seleção Nacional de Futebol, os Mambas, defronta hoje no Estádio Nacional do Zimpeto, na cidade de Maputo, a congênere do Senegal, em jogo referente à primeira jornada do Grupo J de qualificação para o CAN 2027. O selecionador dos Mambas, Chiquinho Conde, diz reconhecer a grandeza do Senegal, mas garante que o combinado nacional está engajado para conseguir um resultado satisfatório.
5: O jogo com o Senegal vai ser um jogo difícil, porque para além da grandeza da sua seleção, vamos jogar no nosso reduto no dia 25 de setembro, uma data com extremo significado para todos nós, e queremos fazer de tudo para que possamos dar a alegria a todos aqueles que deslocarão ao Estádio Nacional do Zimpeto.
0: O jogo entre os Mambas e a seleção senegalesa do astro Sadio Mané está agendada para hoje às 15 horas. Ainda hoje, já às 18 horas, os Mambinhas, seleção nacional de futebol de sub-20, defronta com o gênero da Namíbia, jogo referente às meias-finais da Taça COSAFA que decorre em Maputo. Os Mambinhas garantiram o apuramento depois de terem terminado a fase de grupos com os mesmos números de Angola, mas beneficiou do critério de fair play que favoreceu a seleção moçambicana com o menor número de cartões amarelos. Caso consigam o apuramento, os Mambinhas poderão enfrentar na final a África do Sul ou a Zâmbia, protagonistas da outra meia-final, também agendada para hoje, mais cedo, neste caso às 11 horas. Apresentamos as notícias no próximo bloco, às 9 horas.

0: É o ponto final desta edição do Jornal da Manhã. Dizemos que o Presidente da República, Daniel Chapo, orienta hoje na cidade de Inhambane as celebrações centrais do 25 de setembro, Dia das Forças Armadas de Defesa de Moçambique, Dia das FADM, foi também tema do Café da Manhã. Nosso convidado foi o porta-voz do Estado-Maior-General das FADM, o Brigadeiro Omar Saranga. Moderação foi do jornalista Daniel Faela. Em nome de uma vasta equipa que tornou possível esta transmissão, despedem-se Sidónio Pires, que esteve na sonorização, Vitor África nas notícias, Ernesto Chauque na edição e apresentação. A todos os ouvintes, obrigado pela preferência. Bom dia e um abraço do tamanho de Moçambique.
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setembro 1964, o dia histórico do nosso povo na luta contra o colonialismo. Exaltemos o 25 de setembro, o dia do nosso heroísmo. Foi revelada a nossa valentia perante o colonialismo. Saturado da opressão, o nosso povo firme na luta expulsa os colonos de Moçambique, reconstruindo a pátria.

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setembro, 1964, o dia histórico do nosso povo na luta contra o colonialismo. Exaltemos o 25 de setembro, o dia do nosso heroísmo. Foi revelada a nossa valentia perante o colonialismo. Saturado da opressão, o nosso povo firme na luta expulsa os colonos de Moçambique, reconstruindo a pátria.

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1: Senhor Ministro da Defesa Nacional, Senhor Ministro do Interior, Senhor Chefe de Estado-Maior, ou melhor, sim, Senhor Chefe de Estado-Geral das Forças Armadas de Defesa de Moçambique, Senhor Chefe da Casa Militar, Senhora Secretária de Estado na província de Inhambane, Senhor Governador da província de Inhambane, Senhores Membros do Conselho Consultivo da Presidência da República, aqui presentes, Senhor Comandante-Geral da Polícia da República de Moçambique, Senhores Comandantes dos Ramos das Forças Armadas de Defesa de Moçambique, caros oficiais generais e superiores aqui presentes, caros amigos da comunicação social, distintos convidados, minhas senhoras e meus senhores. Tomamos boa nota das palavras de carinho que nos dirigiram, assim como a reafirmação da lealdade e prontidão das Forças Armadas de Defesa de Moçambique em continuarem a defender a República de Moçambique em estrito respeito pela Constituição da República de Moçambique, a nossa lei-mãe e demais leis. Por isso, antes de mais, queremos retribuir esse gesto de afeto, responsabilidade e patriotismo. Mais do que retribuirmos, pretendemos, através do Sr. Ministro da Defesa Nacional e do Sr. Chefe de Estado-Maior General das Forças Armadas, estender a nossa saudação a todos os membros das Forças Armadas de Defesa de Moçambique, que em articulação com outras especialidades das Forças de Defesa e Segurança, têm se empenhado na sua missão de defender os interesses supremos do Estado moçambicano e do seu povo, contra todas as formas de ameaça, principalmente o terrorismo, atualmente. O nosso povo, e ao nosso povo, endereçamos uma palavra de apreço, porque ele é a parte integrante do setor indispensável da cortina de defesa e segurança da República de Moçambique. Senhor Ministro da Defesa Nacional, senhores oficiais, as festividades do presente ano decorrem sob o lema FADM, 62 anos celebrando o legado da libertação, consolidando a paz e defesa nacional. Trata-se de um lema bastante acertado, porque em primeira instância rebusca a raiz, a origem e o percurso vitorioso das Forças Armadas de Defesa de Moçambique. É este legado de honra que o lema nos convida a celebrarmos esta data. De igual modo, o lema enaltece a paz, este bem de valor imensurável e alicerce sobre o qual se constrói o progresso, o desenvolvimento e a justiça em qualquer parte do mundo. Por isso, todas as ações das Forças Armadas de Defesa de Moçambique devem procurar o alcance da paz. É neste espírito que as Forças Armadas de Defesa de Moçambique também apoiam o nosso povo em situações de calamidades naturais, mostrando que a defesa nacional é inseparável da defesa da vida do nosso povo. Na terceira dimensão, o lema recorda-nos que a defesa nacional não é apenas missão das Forças Armadas, é responsabilidade de cada moçambicano, independentemente da sua cor política, religiosa, étnica ou estatuto social. Portanto, a defesa nacional é um compromisso coletivo e responsabilidade de todos nós, como povo moçambicano. Todos nós temos a responsabilidade de defender Moçambique, porque é a única casa que pertence a todos os cerca de 34 milhões de moçambicanos. Por isso, à luz deste lema, não faz sentido algum que haja um moçambicano que possa destruir o seu país, as suas infraestruturas e o seu povo ficar calado. É dever de todos nós vigiarmos, condenarmos e impedirmos a destruição deste país que está sendo construído e desenvolvido pelo governo mas com a participação de todos nós. O moçambicano que ama o seu país só pode contribuir para o seu desenvolvimento e nunca para a sua destruição. Senhores oficiais, generais, superiores, sargentos e praças das Forças Armadas de Defesa de Moçambique, eu, na qualidade de comandante-chefe das Forças de Defesa e Segurança, tenho consciência de que neste momento, enquanto aqui estamos reunidos, existem militares moçambicanos longe das suas famílias, militares que dormem longe das suas casas para que outros moçambicanos possam dormir em segurança. Há militares em operações de apoio às populações. Há militares que estão nos teatros operacionais. Há militares nos quartéis e nos postos avançados. Há militares no mar, no mato, nas trincheiras, no ar. E há militares que estão no encalço dos inimigos do povo moçambicano em várias frentes e principalmente no Teatro Operacional Norte contra os terroristas. Em suma, há militares em diversas missões em prol da paz e desenvolvimento de Moçambique. Por isso, por ocasião do Dia das Forças Armadas de Moçambique, queremos dirigir uma palavra especial a este grupo de militares que estão em várias frentes. A pátria reconhece o vosso sacrifício. A pátria conhece o vosso esforço. A pátria acompanha a vossa missão. Moçambique é e sempre será grato pelos vossos sacrifícios e sacrifícios das vossas famílias. E queremos tranquilizar-vos. Vós não estáis sozinhos. O vosso comandante-chefe está convosco 24/24 horas, de segunda a segunda, faça sol, faça chuva, faça frio. O vosso governo está convosco. O povo moçambicano está convosco. Esta é a mensagem que queremos deixar gravada nesta cerimónia de saudação das Forças Armadas de Defesa de Moçambique. Queremos também dizer aos comandantes, o soldado é o ativo mais precioso do Exército Nacional. Por isso, nenhuma operação deve ser conduzida sem preparação adequada. Nenhuma missão deve ser cumprida sem informação suficiente. Nenhum soldado deve ser colocado desnecessariamente em risco. O soldado deve ser protegido, porque, tal como disse, é o bem mais precioso das nossas Forças Armadas. Uma vez mais, reconhecemos o esforço e a dedicação deste grupo de militares, que muito tem vindo a contribuir para o crescente e acrescente, sobretudo, estabilidade e segurança no Teatro Operacional Norte, Cabo Delgado, e de Moçambique no geral, como um todo. Apesar dos sucessos que tem vindo a alcançar em diferentes campos de batalha, reconhecemos que ainda há desafios e necessidades estruturantes no seio das Forças Armadas, relacionadas com equipamentos, logística, infraestruturas militares, sustentabilidade das Forças Armadas, de defesa de Moçambique, profissionalização das forças, entre outros desafios. Juntos e unidos, temos de cimentar sinergias para que esses desafios façam parte do passado e, temos dito, vamos trabalhar. Antes de concluir a nossa intervenção, queremos reiterar as nossas felicitações às Forças Armadas de Defesa de Moçambique pela passagem do 62º aniversário e pelo excelente trabalho que tem estado a realizar pela defesa da nossa pátria amada Moçambique. Encorajamos para que se mantenham firmes e zelosos no cumprimento da nobre missão de proteção da soberania nacional, da integridade nacional e territorial, da nossa independência nacional e, sobretudo, do interesse nacional do povo moçambicano. Uma mensagem de apreço dirigimos às famílias dos militares, que muitas vezes se vêem privadas do convívio e calor dos seus parentes no período em que estes estão em missões de defesa da pátria. E para comemorar este momento, convido a todos presentes nesta sala a erguerem as taças e nos acompanharem no brinde. Este brinde é a valentia das Forças Armadas de Defesa de Moçambique, a integridade territorial da República de Moçambique, a defesa da nossa soberania, a defesa da nossa independência nacional, a defesa do interesse nacional do povo moçambicano, as famílias dos militares, a saúde de todos nós e, sobretudo, das Forças Armadas de Defesa de Moçambique. Muito obrigado pela atenção e vamos trabalhar.
2: Fica então o discurso do Presidente da República, também Comandante em Chefe das Forças Armadas de Defesa de Moçambique, Daniel Chapo, por ocasião do dia 25 de setembro, o dia que lembra, portanto, o desencadeamento da luta de libertação nacional, reafirmou de viva voz apoio total às Forças de Defesa e Segurança nas várias frentes de combate pela defesa do nosso país. Elogiou a bravura com que as Forças de Defesa e Segurança avançam nos trabalhos operativos de defesa da pátria moçambicana. Neste momento acontece então o brinde aos oficiais das Forças Armadas de Defesa de Moçambique, aqui presentes ao chefe do Estado nesta cerimónia solene, aqui na sala de sessões do Conselho Executivo Provincial de Inhambane. Vale a pena pontuar a presença do Ministro da Defesa aqui, Cristóvão Chume, Ministro também do Interior, Paulo Xaxim, a Secretária de Estado na província de Inhambane, Arsénia Massing, o Governador de Inhambane, Francisco Pagula, a testemunhar este ato que acontece pela primeira vez aqui a nível da província de Inhambane. Depois deste momento, o chefe de Estado segue para a Praça 25, ou seja, segue para a Avenida 25 de Setembro, aqui na cidade de Inhambane, para onde vão prosseguir as cerimónias inseridas nesta celebração. É tudo por ora, a partir da sala de sessões, aqui do Conselho Executivo Provincial de Inhambane, Avelino António e Marcos Pedro. Muito bom dia.
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2: na cidade da República de Moçambique no dia 25 de setembro de 2026 aos secretários de Estado da cidade de Maputo e secretários do Estado nas províncias. Havendo necessidade de proceder à imposição ou entrega de insígnias, títulos honoríficos e condecorações a entidades nacionais nas províncias da República de Moçambique e na cidade capital da República de Moçambique, no dia 25 de setembro de 2026, atribuídas através do decreto número 15/2026, de 22 de setembro, no uso das competências que me são conferidas para a linha I do artigo 158 da Constituição da República de Moçambique, conjugado com o número 1 do artigo 40 da lei número 10/2011, de 13 de julho, que estabelece o sistema de títulos honoríficos e condecorações, determino, artigo 1, delegar os poderes para imposição ou entrega das signas dos títulos honoríficos e condecorações a cidadãos nacionais, no dia 25 de setembro de 2026, a Sua Excelência Henrique Bongés, secretário do Estado na província de Maputo, cidade da Matola. Decreto Presidencial número 15/2026, de 22 de setembro, atribui a medalha de veterano da luta de libertação de Moçambique a alguns combatentes da luta de libertação nacional. A medalha de veterano de luta de libertação de Moçambique é atribuída com o objetivo de valorizar a participação consequente na luta de libertação nacional e no engajamento patriótico, na edificação, na consolidação e no desenvolvimento da República de Moçambique. O processo da luta de libertação nacional foi um ato que requereu coragem e sacrifícios imensuráveis, consentidos por cidadãos nacionais, com vista a libertar o povo moçambicano do jugo colonial. Em reconhecimento da participação ativa na luta de libertação da pátria moçambicana, nas frentes da luta armada ou clandestina, do combate diplomático e da informação e propaganda, da batalha pelo triunfo da independência, bem como do esforço abnegado tendente a valorizar as conquistas da independência nacional, da moçambicanidade e do desenvolvimento nacional, no uso das competências que é me conferida ao abrigo da linha L do artigo 158 da Constituição da República de Moçambique, conjugado com o número 1 do artigo 39 da Lei 10/2011, de 3 de julho, decreto. Artigo 1. Atribuir a medalha de veterano da luta de libertação de Moçambique a António Viano Evaristo de Souza, João Jack, Raj White Jim, Tavares João Ten, Tomás Marcos Monjane. Excelência, terminei de fazer a leitura dos documentos que nos permitiram para a realização desse ato. Com a vossa permissão, Excelência, vamos iniciar com o processo de chamamento dos condecorados. António Viano Evarista de Souza.
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2: Terminado o processo de chamamento, devolvo a palavra ao mestre de cerimônia.
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3: Merentissimo Juízes, presidentes dos tribunais da província de Maputo, Suas Excelências, senhores deputados da Assembleia da República pelo Círculo Eleitoral de Maputo, excelentíssimos membros da Assembleia Provincial de Maputo, digníssimo procurador provincial da nossa província de Maputo, excelentíssimo senhor administrador do distrito da Matola, excelentíssimo presidente do Conselho Municipal da nossa cidade da Matola, digníssimos representantes de partidos políticos que estão sediados aqui na província de Maputo, excelentíssimos senhores oficiais, generais e superiores das Forças Armadas de Defesa de Moçambique, caríssimos membros do Conselho de Serviço de Repensão do Estado e do Conselho Executivo Provincial de Maputo, ilustres veteranos da luta de libertação nacional, caríssimos convidados, minhas senhoras e meus senhores, permitam-me que, em nome do Conselho Executivo Provincial de Maputo e em meu nome pessoal, tome este lugar privilegiado, inicialmente para endereçar as mais calorosas e efusivas saudações a todos os presentes e por esta via endereçar saudações a toda a população, em particular àquela população que reside na província de Maputo, por esta ocasião da celebração do dia 25 de setembro, dia considerado em Moçambique como dia das Forças Armadas de Defesa do nosso país, da nossa bela pátria. Em homenagem, portanto, aos nossos guerreiros da Frelimo, que liderados na altura por Alberto Chipande, nosso combatente veterano, atacaram o posto administrativo de Chai, em Cabo Delgado, simbolizando o início da luta armada contra o colonialismo português, depois de sucessivas fases da conquista da independência nacional por vias pacíficas. Permitam-me também usar deste momento para felicitar os soldados do 25 de setembro pela coragem, patriotismo e heroísmo demonstrado na defesa da soberania e da paz em Moçambique. A independência política que vivemos hoje é fruto da dedicação destes jovens de 25 de setembro, esses heróis, esses jovens corajosos que pegaram em arma e disseram não ao colonialismo em Moçambique. Em nome do Conselho Executivo Provincial, queremos saudar a este grupo, a estes filhos de Moçambique. Particularmente, queremos endereçar nossas saudações aos 5 que hoje foram graduados aqui, que receberam as medalhas em reconhecimento do seu esforço, da sua dedicação, da sua coragem na defesa da soberania, na defesa da independência nacional. Caros combatentes, estas medalhas significam o reconhecimento do vosso mérito, da vossa dedicação, da vossa entrega à causa do nosso país, à defesa do nosso país. Esta é a forma como o povo moçambicano, a forma como o povo moçambicano vos reconhece como aqueles filhos que merecem ser valorizados a todo momento na nossa pátria. Uso também desta ocasião para felicitar as Forças de Defesa, Força Armada de Defesa de Moçambique, e a todas as Forças de Defesa e Segurança pela coragem que têm demonstrado, pela determinação na luta contra o terrorismo em Cabo Delgado. Estamos a conseguir, embora o inimigo continue lá, nós estamos a conseguir combater, estamos a manter a independência nacional, estamos a conseguir manter o funcionamento normal das instituições públicas, instituições privadas. A nossa economia está a funcionar, é graças ao vosso esforço. Estamos muito agradecidos, estão de parabéns. Encorajamos as nossas forças de defesa e segurança para que continuem aguerridos na defesa da nossa independência, na defesa da nossa soberania. O nosso país tem que continuar independente. Moçambique tem que continuar independente. E a luta que travamos e conseguimos vencer continua. Vencemos a independência política. Neste momento, a nossa grande luta é pela conquista da independência econômica. Quando falamos da independência econômica, não estamos a dizer que Moçambique se deve fechar. Moçambique não deve ter relações com o exterior. Mas sim, estamos a dizer que Moçambique tem que ter capacidade de determinar o que quer da sua economia. Tem que ter capacidade de dizer o que quer da agricultura, o que quer da indústria, o que quer de turismo e de outros setores econômicos fundamentais. Continuaremos, sim, a privilegiar a parceria com outros países. Isso continuaremos, porque ninguém vive sozinho. Mas queremos ser independentes, determinar o nosso caminho, o caminho que nos leva à transformação econômica do nosso país. Queremos encorajar os jovens a se inspirar no heroísmo, no patriotismo, na coragem dos jovens de 25 de setembro para continuar a lutar pela conquista da independência econômica. Nesta fase que atravessamos, em que as tecnologias de comunicação, de informação e comunicação,

0: festas felizes a todos os moçambicanos, em particular às Forças Armadas de Defesa de Moçambique. Muito obrigado.
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2: Ele fala aqui. Agora, quando sou eu, ele aguenta também, aí eu falo aqui. É assim que combinamos para fazer. Porque alguns podem começar a falar como ele falou, aí outro falou aí. Já combinamos nós aqui. Moçambique, oi!
3: Oi!
2: Moçambique, oi!
3: Oi!
2: Paz, oi!
3: Oi!
2: 25 de setembro, oiê! Nossos militares e antigos militares, oiê! Sua Excelência, Governador da Província do Maputo, Sua Excelência, Senhores Deputados da Assembleia da República aqui presente, Excelentíssimo Senhor Presidente da Assembleia Provincial, aqui representado, Senhor Administrador do Distrito da Matola, Senhor Presidente do Conselho Municipal da nossa cidade de Matola, Venerável Juiz Presidente do Tribunal Judicial da Província de Maputo, Meritíssimo Juiz Presidente do Tribunal da Província, e digníssimo Procurador Provincial Chefe, ilustres representantes dos partidos políticos aqui presentes, excelentíssimos oficiais generais e superiores das Forças de Defesa e Segurança de Moçambique, aqui presentes, senhores membros do Conselho dos Serviços de Administração do Estado, senhores membros do Conselho Executivo Provincial, prezados veteranos da luta de defesa nacional, distintas autoridades civis, militares e religiosos aqui presentes, caros convidados, minhas senhoras, meus senhores, permitam-me, em nome do Conselho dos Serviços de Representação do Estado, e em meu nome pessoal, endereçar uma saudação especial ao mais alto magistrado do país, Sua Excelência Daniel Francisco Chapo, Presidente da República de Moçambique e Comandante-Chefe das Forças de Defesa e Segurança deste nosso belo país, pela forma como tem conduzido a nação moçambicana, orientada para a defesa, valorização e consolidação, manutenção da paz e da unidade nacional, em prol da defesa da nossa independência, da nossa soberania, rumo à independência econômica. Saudamos igualmente a todos os presentes nesta cerimônia, que marca a celebração dos 62 anos das Forças Armadas de Moçambique, de modo particular, os membros de Força de Defesa e Segurança e os veteranos da luta de libertação nacional. Queremos igualmente saudar e enaltecer o papel que as nossas Forças de Defesa e Segurança têm desempenhado ao longo destes anos, desde o início da luta armada, no cultivo do patriotismo

0: da Unidade Nacional, da Moçambicanidade, de Cultura e do Amor para o nosso maravilhoso povo, na defesa da independência nacional, na preservação da soberania e da integridade territorial. Minhas senhoras e meus senhores, esta data recorda-nos o momento em que, o 25 de setembro de 1964, o povo moçambicano iniciou a luta armada de libertação nacional, dando corpo ao sonho de conquistar a liberdade, a independência e a soberania nacional. Celebramos hoje o Dia das Forças Armadas de Moçambique, sob o lema Forças Armadas de Defesa de Moçambique, 62 anos celebrando o legado de libertação e consolidação da paz e da defesa nacional. Este lema, proposto para este ano, faz-nos recordar de onde viemos, reconhecer que tornou possível a nossa liberdade e reafirmar o compromisso com a defesa da pátria e a consolidação da paz, e recorda que a paz é uma conquista que deve ser permanentemente protegida. Por isso, celebrar o 25 de setembro é renovar o nosso compromisso com Moçambique, com a paz, com a soberania e com a construção de um Estado cada vez mais seguro, unido e próspero. Minhas senhoras, meus senhores, gostaríamos de transmitir o nosso reconhecimento às nossas Forças de Defesa e Segurança do país pelo trabalho que têm desenvolvido na defesa da pátria, da nossa soberania, sobretudo da integridade territorial. Assim, queremos saudar todos os militares que, em diferentes pontos da nossa província e do país em geral, cumprem a sua missão, muitas vezes com condições difíceis e longas das suas famílias. A todos vós, o nosso reconhecimento e a nossa gratidão. Saudamos igualmente os veteranos da luta da libertação nacional, que apesar de terem sido os obreiros da nossa liberdade e terem passado o seu testemunho aos mais novos, queremos continuar a dizer e a dar e continuar a reafirmar que este deve continuar a dar a sua contribuição na defesa da integridade territorial da nossa pátria e, em particular, da nossa província. A vossa missão não terminou, mas chegará a uma etapa. Que essa etapa que vamos começar, que é a independência econômica, seja de todos nós. Estimados veteranos da luta da libertação nacional, minhas senhoras e meus senhores, vocês foram os que começaram com a luta da libertação nacional no dia 25 de setembro. São os veteranos da luta da libertação nacional. São eles que desde primeira hora sacrificaram a sua juventude, dedicaram a dar a vossa vida para o nobre ideal de libertar o país, jugo do colonialismo português. Essa vossa geração soube interpretar com a determinação do seu sangue os mais nobres valores da liberdade, da justiça, da defesa do seu povo que é moçambicano. Hoje, continue com esse dinamismo para transmitir aos jovens que são soldados para a independência econômica. É neste sentido que, após e que, por ocasião da celebração do Dia das Forças Armadas de Defesa e Segurança em Moçambique, hoje testemunhamos a condecoração de 5 combatentes com medalha de veterano da luta da libertação nacional pela coragem, pelo sacrifício que fizeram, com sentido de responsabilidade para libertar o nosso povo. hoje foram reconhecidos, não foram patenteados, foram reconhecidos, porque patente e medalha são duas coisas distintas. Patente é bravura, patente é para comandar, é por isso os generais estão à frente para comandar os outros. Mas medalha é para reconhecer aquilo que vocês fizeram. Medalha é para dizer que vocês fizeram com profissão. Esta homenagem simboliza o reconhecimento do governo de Moçambique e dos moçambicanos pela participação da luta da libertação nacional nas frentes de luta armada ou na clandestinidade, do combate diplomático, na informação de propaganda, na busca de comida, na informação secreta, mas tudo isso, o caminho ia desaguar dia 25 de junho de 1975, que é a independência nacional. Esperamos de que, como veterano da luta da libertação nacional, continue na linha da frente como referência na indução dos nossos jovens, porque vocês foram induzidos também. Quando chegaram, encontraram os mais velhos, que também transformaram, transmitiam os conhecimentos a vocês. Hoje é a vossa missão de transmitir bons conhecimentos à nossa juventude, à juventude que hoje, convosco, lutamos para a independência econômica. A nossa juventude precisa de conhecer esta história, precisa de saber de onde nós saímos. Não vem agora aquela ponte de Catembe, começamos de muito longe. Não vem essa escola, o Instituto Industrial, não estamos por aqui. Foram caminhos longos que os veteranos e os outros fizeram para que hoje tenhamos esse instituto. Não vem aquele edifício do município, não começamos dali, começamos de muito longe. Para fazer história é preciso caminhar, caminhar com os pés firmes. Precisamos continuar a dizer aos nossos jovens que devem transformar a independência política em oportunidades concretas de educação, emprego, empreendedorismo, inovação, tecnologia, participação e construção do país. Podemos ter pensamentos diferentes, mas pensar esse país é nosso. E por isso, quando estamos na Praça da Independência, quando estamos na praça a depositarmos de coroa de flor, a única figura que deve ser exaltada é do chefe do Estado. É do chefe do Estado. Apelo aos partidos políticos que na vossa participação na Praça da Independência Nacional, onde falamos sobre a paz, onde falamos sobre o país, a figura que deve ser exaltada é do chefe do Estado, Presidente Daniel Francisco Chapo. Minhas senhoras, meus senhores, os desafios de segurança são cada vez mais amplos e complexos. Precisamos de prevenir e combater o crime organizado, tráfico de droga e de pessoas, contrabando e outras formas de criminalidade que afetam a segurança e o desenvolvimento da nossa província. A segurança na província de Maputo é uma questão de segurança econômica nacional, pois é uma das províncias ou plataformas econômicas, industriais, logísticas e comerciais do país. Como sempre nós dissemos, a província de Maputo é o maior parque industrial. É uma província de grande circulação de pessoas, de mercadorias, com uma posição estratégica junto às fronteiras, aos corredores do desenvolvimento e de infraestruturas econômicas. Por isso, nesta ocasião, que comemoramos o 25 de setembro, Dia das Forças de Defesa e Segurança de Moçambique, somos todos chamados a distanciar-nos dos discursos de violência. Temos que ficar longe de agitação. Temos que dizer ao nosso jovem do bairro que a agitação não construiu o bairro, não construiu o distrito, nem muito menos a província. Queremos dizer, temos que construir essa nossa província com a paz, a harmonia e gostar um aos outros. Antes de terminar, queremos renovar a nossa confiança nas Forças de Defesa e Segurança de Moçambique, em particular aqui na nossa província. Esses homens e mulheres fardados hoje asseguram a defesa do nosso país. Como estamos a falar aqui, estamos na província, a defesa da nossa província. Queremos mais uma vez dizer aos nossos membros da Defesa e Segurança o nosso muito obrigado pela forma como vocês estão a se dedicar para a manutenção da paz, para a manutenção do crime, para a manutenção de outras mãos que enfrentam a nossa província e vocês estão a manter fora dessas ações. Nós dizíamos na praça, diariamente nós encontramos armas nas mãos alheias, graças ao vosso trabalho. Também graças à denúncia que a nossa população já está a ganhar campo de denunciar. Estamos a aproximar cada vez mais a confiança entre militares, polícias e a nossa população. Diariamente nós temos recolhido armas nas mãos das pessoas. Quem denuncia é a população. São vocês que estão ali. Queremos dizer o nosso muito obrigado. Vamos continuar assim para construir a nossa província, porque só assim podemos desenvolver economicamente. Aos nossos veteranos, especialmente aos 5 que foram condecorados hoje, recebo a nossa gratidão, o nosso reconhecimento, que a vossa história continue a inspirar os jovens moçambicanos, a partir de casa. A todos nós, cidadãos, deixamos uma responsabilidade comum: representar Moçambique com grande responsabilidade, defender a unidade e consolidar a paz, trabalhar para que a liberdade conquistada pela geração anterior se transforme em prioridades para a geração presente e a geração futura. Queremos mesmo terminar a dizer a todos vocês: vamos estar de mãos dadas para a província do Maputo crescer. Está a crescer. Queremos apelar também. Hoje há de haver futebol, parece. Parece não, sim. Aquele que vai assistir futebol tem que ir com paz, assistir com paz e voltar em paz para sua casa. Repetimos, ir assistir futebol bem, sentar bem, gritar bem, ficar animado bem e voltar em casa bem. Não vamos tolerar um jovem que vai fazer vandalismo no campo de futebol. Não vamos tolerar alguém que vai ao campo de futebol e fazer vandalismo. A nossa província tem que ser aquela que deve ser pautada pelo bem-estar. Bem-estar. Quando um jovem da província se fala e visto, as pessoas balançam a cabeça. Sim, está aí um jovem moçambicano. É isso que nós queremos. Assim vamos construir o país. Aí daquele que vai no campo, vai fazer confusão dele, as consequências são individuais. As consequências são individuais. Você pode ser adrabado. Vamos fazer vandalismo. Aquele que te adraba vai embora. Você é sozinho que vai assumir consequências. Cuidado, jovem. Moçambique, oi! Combinado, né? Muito obrigado. Boas festas.
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16: Senhora Presidente do Tribunal Supremo da República de Moçambique, digníssimo Procurador-Geral da República, Sua Excelência Joaquim Alberto Chissano, antigo Presidente da República de Moçambique, Senhor Ministro da Defesa Nacional, senhores membros da Comissão Política aqui presentes, membro do Secretariado do Comitê Central aqui presentes, Senhora Primeira-Dama da República de Moçambique, Geta Chapo, senhores membros do Governo aqui presentes, Senhora Diretor-Geral do Serviço de Informação e Segurança do Estado, Senhor Chefe do Estado-Maior-General das Forças Armadas de Defesa de Moçambique, Senhor Chefe da Casa Militar, senhores membros do Conselho Consultivo da Presidência da República, Senhora Comandante-Geral da Polícia da República de Moçambique, Senhora Secretária de Estado na província de Inhambane, Senhor Governador da província de Inhambane, Senhora Presidente da Assembleia Provincial de Inhambane, Primeira Secretária do Comitê Provincial de Inhambane, Senhor Presidente do Conselho Municipal da cidade de Inhambane, Senhor Representante do Presidente da Comissão de Títulos Honoríficos e Condecorações, Senhores Representantes de países amigos e irmãos aqui presentes, me refiro às senhoras embaixadoras, embaixadores e adidos militares, os países amigos e irmãos, senhores comandantes de ramos das Forças Armadas de Defesa de Moçambique, senhores oficiais generais, superiores e subalternos, sargentos e praças das Forças Armadas de Defesa de Moçambique, caros veteranos da luta de libertação nacional, senhores dirigentes de instituições públicas e privadas a nível nacional e desta província de Inhambane, caros antigos dirigentes de instituições públicas e privadas aqui presentes, caros parceiros de cooperação, distintos líderes comunitários e religiosos, caros amigos da comunicação social aqui presentes, distintos convidados, cara população da cidade de Inhambane e desta bela província de Inhambane, minhas senhoras e meus senhores moçambicanas e moçambicanos. É com elevado sentido patriótico que nos encontramos hoje, dia 25 de setembro de 2026, aqui na província de Inhambane, para celebrarmos duas grandes efemérides que se entrelaçam numa única data, que é o 62º aniversário do desencadeamento da luta armada de libertação nacional, que é simultaneamente o Dia das Forças Armadas de Defesa de Moçambique, FADM. Nesta ocasião, é justo saudarmos a população de Inhambane pela vibrante recepção e acolhimento que estão a nos proporcionar desde a nossa chegada a esta bela cidade e província de Inhambane. Este carinho é prova inequívoca de que Inhambane é, de facto, terra de boa gente. Muito obrigado, Inhambane. A partir desta parcela do país, queremos estender as nossas calorosas saudações a todo o povo moçambicano, do Rovuma ao Maputo, do Índico ao Zumbo e na diáspora, parceiro estratégico do nosso governo na luta para a implantação dos alicerces para a nossa independência económica desta nossa bela pátria amada Moçambique. Saudamos a todos convidados a estas celebrações, com particular atenção aos ilustres representantes de países amigos aqui presentes. Uma saudação especial vai para as nossas Forças de Defesa e Segurança, com particular carinho para as briosas Forças Armadas, que apesar de não exigirem privilégios e recompensas como sempre, estão a manter este país em pé com muita valentia, bravura e tenacidade. Parabéns, Forças Armadas de Defesa de Moçambique, e muito obrigado pela defesa da pátria. Minhas senhoras e meus senhores, povo moçambicano, reza a história que a luta de libertação nacional de Moçambique teve início no dia 25 de setembro de 1964, na província de Cabo Delgado, no posto administrativo de Chai. Mas a luta foi travada em diferentes frentes e todas as províncias do nosso país tiveram um peso especial na libertação da nossa pátria, incluindo Inhambane. Na província de Inhambane, por exemplo, a luta alcançou uma das suas expressões políticas mais importantes, quando o povo moçambicano, representado pela Frente de Libertação de Moçambique, FRELIMO, aprovou a primeira Constituição da República de Moçambique no dia 20 de junho de 1975, na Praia do Tofo, aqui em Inhambane. Parabéns, Inhambane. Por isso, a província de Inhambane preenche também uma das páginas mais emblemáticas da nossa nação. Se no dia 25 de setembro de 1964, em Xai, começou a epopeia armada para a libertação, no dia 20 de junho de 1975, no Tofo, essa marcha ganhou forma constitucional de um Estado que viria a nascer a 25 de junho de 1975, no Estado da Independência Nacional. São três momentos, três lugares, uma pátria, um povo e a mesma responsabilidade histórica. Inhambane deu e continua a dar o seu contributo para a liberdade, a semelhança de todas as províncias deste país, para a liberdade, para a paz, a estabilidade e para a independência económica de Moçambique. Por economia do tempo, vamos citar alguns exemplos. Nos anos 60, saíram desta província muitos jovens patriotas que se filiaram ao movimento nacionalista, que se batia de armas em punho à frente da libertação de Moçambique, contra o regime colonial fascista português, nas matas de Cabo Delgado, Niassa, Tete, Zambésia, Manica e Sofala, para além de outros que deram seu contributo na clandestinidade. Dentre os muitos filhos desta bela província de Inhambane, podemos citar como exemplos os casos de nacionalistas Pascoal Mucumbi, Mário da Graça Machungo, João Facitela Pelembe, António Ramatae, que está aqui conosco, presente, uma grande salva de palmas. Muito obrigado, general. Cara Alegre Tembe, Francisco Machanguana, António Miguel e Ernesto Sambo. Só para citar alguns. Infelizmente, alguns filhos de Inhambane não tiveram o prazer de desfrutar o sabor da independência nacional, pela qual lutaram, ou porque caíram em combate, ou foram sacrificados pela pidre de IGS. E outros ainda, porque as suas vidas terminaram em locais sombrios, como o buraco dos assassinatos, que fica mesmo aqui no Tofinho, nesta cidade de Inhambane. Hoje, Inhambane continua a escrever destacáveis capítulos da nobre missão de defesa da pátria com letras de ouro. Muitos filhos desta terra estão nas matas de Cabo Delgado, neste momento que estamos aqui, a combater o terrorismo na companhia de jovens de outras províncias deste belo Moçambique, da força local e das forças dos países amigos. E temos aqui o comandante da força local, o comandante John Issa, a quem eu peço uma grande salva de palmas. Muito obrigado. É por isso que hoje, nas terras de Inhambane, queremos construir uma ponte que liga o passado, o presente e o futuro das nossas forças armadas. Queremos recordar no nosso passado e, sobretudo, o nosso passado de glória. Queremos compreender os desafios do nosso tempo, mas também queremos partilhar com os moçambicanos sobre o tipo de forças armadas que gostaríamos de ter nos próximos 50 anos, depois de 50 anos de independência. E vamos continuar a trabalhar. Com efeito, o lema das celebrações deste ano é FADM, 62 anos, celebrando o legado da libertação, consolidando a paz e defesa nacional. Trata-se de um lema que responde claramente aos propósitos das celebrações do presente ano. Moçambicanas e moçambicanos, povo moçambicano, quando o Dr. Eduardo Chivambo Mondlane, então presidente da Frente de Libertação de Moçambique, Frelimo, declarou a insurreição geral armada, que deu início à luta armada de libertação nacional, a 25 de setembro de 1964, depois de esgotadas todas as tentativas do alcance da independência por via do diálogo, os guerrilheiros da Frente de Libertação de Moçambique, Frelimo, não tinham o material bélico que as Forças Armadas de Defesa de Moçambique têm hoje. Os guerrilheiros da Frente de Libertação de Moçambique, Frelimo, não conheciam a tecnologia de guerra que as Forças de Defesa e Segurança hoje conhecem. Não tinham os meios que as Forças Armadas de Defesa de Moçambique têm hoje. E o seu efetivo não era tão grande como é atualmente. O Exército Colonial Português era superior em todas as dimensões. O Exército Português estava melhor equipado, tinha salários, tinha melhores mantimentos, tinha aviação, marinha de guerra, exército, viaturas de combate e artilharia pesada, mas os guerrilheiros da libertação não tinham tudo isso. Repito, os nossos guerrilheiros da Frente de Libertação de Moçambique e Frelimo não tinham salários e nem subsídio de empenhamento, mas venceram a guerra. Parabéns, veteranos da luta de libertação nacional. Os soldados da geração de 25 de setembro tinham algo que nenhum valor pôde comprar. Tinham convicção, tinham a bravura, tinham coragem, tinham determinação, tinham o amor à pátria, tinham a alma do povo moçambicano e tinham a certeza de que Moçambique devia alcançar a independência a qualquer custo. Por isso, a palavra de ordem da geração 25 de setembro de 1964 era independência ou morte? Independência ou morte? Independência ou morte? Os guerrilheiros de 25 de setembro muito cedo compreenderam uma verdade simples. Uma pátria não se oferece de bandeja e não se recebe pronta. Uma pátria conquista-se, constrói-se pedra a pedra, como estamos a fazer, defende-se com unhas e dentes e transmite-se para as gerações seguintes. Por isso, fizeram a sua parte. Uma vez mais, parabéns, veteranos da luta de libertação nacional. Essa é a fotografia dos nossos antigos guerrilheiros. Essa era o perfil das nossas forças no passado. Esse legado de coragem, determinação, bravura, valentia, patriotismo que a geração de 25 de setembro deixou para as nossas forças de defesa e segurança. Por isso, hoje, 62 anos depois do início da luta armada e 51 anos após a declaração da nossa independência nacional, os patriotas que estão nas fileiras das Forças de Defesa e Segurança de Moçambique devem se questionar sobre o que é que estão a fazer com o legado vitorioso que receberam dos veteranos da luta de libertação nacional. Que inovações vamos introduzir nas estratégias e táticas de combate para fazermos frente às ameaças de hoje e de amanhã? Senhor Ministro da Defesa Nacional, Senhor Chefe do Estado-Maior-General, senhores oficiais generais superiores e subalternos, os veteranos entregaram-nos um país com uma extensão territorial de cerca de 800 mil quilômetros quadrados. Cabe a nós, Forças Armadas, o dever de defender

criminalidade transfronteiriça, as ameaças à segurança marítima, a cibercriminalidade, a desinformação, o boato, a manipulação, as ameaças às infraestruturas críticas do povo moçambicano e as alterações climáticas e as calamidades naturais. Nós, na nossa qualidade de comandante em chefe das Forças de Defesa e Segurança, sabemos e reconhecemos que as nossas forças têm estado a fazer muito esforço e sacrifício para combater estes males.

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0: aqui contra a minha Francisco Chapo no papo. Liga na vara. 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
2: Estádio Nacional de Zimpeto. Kutani ele a campo 1 Arena lá no gym. Lá não, ela acabou. 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Aí é um mulo que sai lá só com a seleção sub-20. Aí a Kuni então, o que é pima? É como a caixa de lá com o Sungula. A pixel no fan só se. Quem sabe, Michelle? Ele é que para ter já tem lá como é que é um pelo Claudio e também João. João Rio ali, o Anguissa aí ali, João a forma da bola a Martin. Vamos se ver ali, Niva Namíbia. Mibia Nivó,
3: até que ele Namíbia, também Namíbia.
2: Vamos Diego Pelé, vamos na João Ponte. João aí, Jain. Até Chulula, agora Diego Bassus Namíbia.
3: E assim, Diva Namíbia. Ele é Namíbia, ele sabe bola dançar. Antes do que ela pegou na minha pegada, eu comi dela quando tiver na sensação que ela falou na minha pegada, mas quando ela caiu de campo, a gente me sabou, ela estava. Ela estava a tornou uma bola. A minha dele é a guarda-rede do Moçambique. Ele é muito bola, guarda-rede da Dilson, ela caiu de campo de pizza. Belo na Mibia Sus e coloca João Anima a pula bola João agora Diego vai ter que levar na Mibia
2: Shahid aí a gente junta a bola já tirou como é que é Lucas a famosa bola Adi Chula Jaman Fenig Aka Adriana Jandela Kaltil vai sucine vamos Moçambique.
3: E assim diz a Moçambique, como vai levar a teca na Mibia, vai levar a teca a Moçambique. E bem, pelo Moçambique, coloca a Kessan, o Anzul, que ela é a Kessan, a Kai Kumitel, a Fula Bola Kessan, Zaka Alir, Alir, a Nimissa Bola, a Kai Kambat Bids, a Fela Bola Fela João Avona Alir, a Bola Alir, Itel Zachinel, o Afamba Alir, o Angumela Alir, a Vapontel, a Catam Belão Sula, a Catam Belão Bids, a Fula Bola Alir, a Fela Martinha, e joga uma Sicília, vai na Mibia.
2: Até que ele vai na Mibia, Kamba é Guetuli, não é. Boa pita com a Kunanchum, ele é na Mibia Vamba, Lia e Adriano. Adriano é em China, vai ter que ir para Moçambique. Quem sabe, Michel Nibola?
3: Quem sabe, Nibola, o Afamba, quem sabe, a pula bola pela Diego. Ele é Diego, vai apontar na Tachilun, vamos se ver a bola de Lula. Atavas, Katisu, Katiwa, Namíbia.
2: A bola de luz da Tava Suka de Bola Columba Namíbia. A Suki de Bola Namíbia. Bola de Lucas Ayenchain. A Jandel. A Chocolate Salavi. A Menta Manfena. A Belo do Tavali. Adriano Kambe. Vasusa Bola Namba Pita. Kunish Katis. A Fela Koi Katisua. Moçambique em Kamalo. E Tarikala Kastimu.
3: 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Bola de Namíbia.
2: Bola leva na Mibia, Kamba tem que levar Moçambique e coloca João na bola.
3: Ele é Diogo na bola, ele é Diego, a Catar Belão Sumula Bona Alir, Alir Terza Chinel no Afam, a pula bola para Diogo Catar Chiluna, a Terza Bola Dança Coloca na Alir, Alir Agai Kumitela, vamos se ver lá na Alir, o Afam Alir, a pula Terza Bola Alir Dança Coloca na Samuel avola lir quando lo cala lir c'è sa bola lir già sa ca i cumi te la lir la yan quando lo cala lir bola lir quando lo cala a 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

0: Chamado Vente, boa noite. Presidente da República, Daniel Chapo, desafia as Forças Armadas de Defesa de Moçambique a inspirarem-se nos feitos dos veteranos da luta de libertação nacional nas missões de garantia da ordem e segurança no país. Antigo Presidente da República, Joaquim Chissano, defende a união de toda a sociedade moçambicana no combate aos ataques terroristas que assolam a região norte do país. Moçambique e Senegal empatam um golo no jogo de apuramento ao CAN 2027, realizado hoje no Estádio Nacional do Zimpeto, em Maputo. Na atualidade internacional, o presidente chinês Xi Jinping apela a uma cooperação abrangente com Washington para evitar que os Estados Unidos da América e China entrem em rota de colisão militar. São os tópicos do Jornal da Noite da Rádio Moçambique, hoje editado e apresentado por João de Brito Langa, com a sonorização de Jamal Afonso. Boa escuta. Moçambique comemora hoje 62 anos do início da luta armada de libertação nacional. É o dia das Forças Armadas de Defesa de Moçambique, cuja efeméride é assinalada sob o lema FADM 62 anos, celebrando o legado da libertação nacional, consolidando a paz e a defesa nacional. As cerimônias centrais tiveram lugar na província de Inhambane e foi a partir de lá onde o presidente da República, Daniel Chapo, lançou um desafio às Forças Armadas de Defesa de Moçambique. O comandante-chefe da FADM quer que o exército moçambicano se inspire nos feitos dos veteranos da luta de libertação nacional durante as missões de garantia da ordem e segurança no país. Detalhes com Alexandre Matsibe em Inhambane.
1: Chapo refere que há necessidade de encontrar também a tenacidade dos guerreiros da resistência à invasão do colonialismo português como outra referência nos desafios de servir a nação. O estadista moçambicano entende que estas experiências devem ser acompanhadas da modernização para contrariar as metamorfoses do inimigo.
2: Temos consciência de que o mundo está a mudar e a natureza de conflitos também. O exército que não acompanhar essas transformações ficará para trás. Por isso, no passado somente devemos buscar inspiração e experiência. Devemos ter clareza de que não devemos preparar as Forças Armadas de Defesa de Moçambique de hoje e do amanhã apenas com os métodos de combate de ontem. Forças modernas devem compreender que a defesa nacional do século XXI tem também uma dimensão económica. O militar deve saber que quando protege uma infraestrutura estratégica, está a proteger a economia moçambicana e milhares de empregos e milhões de impostos para os cofres do Estado. O militar moderno deve saber que quando protege um corredor logístico, está a proteger o comércio. Quando protege uma zona económica, está a proteger investimento. E quando protege uma comunidade, está a proteger campos agrícolas e a produção do nosso povo. Enfim, um exército moderno deve compreender que desempenha um papel decisivo no processo de implantação dos alicerces para a nossa independência económica. Porque a paz e a segurança são duas faces da mesma soberania.
1: Presidente da República Daniel Chapo, que esta sexta-feira dirigiu aqui na cidade de Inhambane as cerimônias centrais do Dia das Forças Armadas de Defesa de Moçambique. Alexandre Matsimbe, Inhambane.
0: Presidente da República desafia as Forças Armadas de Defesa de Moçambique a inspirarem-se nos feitos dos veteranos da luta de libertação nacional nas missões de garantia da ordem e segurança no país. E o antigo Presidente da República, Joaquim Chissano, defende a união de toda a sociedade moçambicana no combate aos ataques terroristas que assolam a região norte do país. Efraim Macetel.
3: Chissano falava esta sexta-feira em Inhambane, após a cerimônia de deposição de uma coroa de flores na Praça dos Heróis, por ocasião do 25 de setembro, Dia das Forças Armadas de Defesa de Moçambique. O antigo chefe de Estado sublinhou que a resposta à ameaça terrorista exige o esforço de todos.
4: Devemos todos tomar este combate contra o terrorismo como o combate de nós todos. Não é só para soldados, tal como o 25 de setembro não foi só para soldados. Lembram-se próprio slogan, que era combater, produzir e estudar. Estudar, produzir e combater. Então, todos têm lugar. Temos que encontrar onde é que está o inimigo e combater.
3: Na mesma ocasião, o antigo governante Tomás Salomão reforçou esta posição, enaltecendo a bravura dos jovens militares na frente de combate em Cabo Delgado.
5: Celebrar o 25 de setembro a pensar na população de Cabo Delgado, naqueles jovens que continuam a defender e a dar as suas vidas pela defesa da nossa integridade. A nossa solidariedade, o nosso pensamento, em particular a população de Moidumbe, que recentemente foi alvo de ataques. Então é um momento de celebração, mas ao mesmo tempo um momento de reflexão sobre como é que o país se pode unir para vencermos este obstáculo que temos ao nosso processo de desenvolvimento de reconciliação, que se chama terrorismo.
3: Por sua vez, a ministra dos combatentes, Nielete Monjane, apelou à preservação do legado dos heróis nacionais através do fortalecimento da unidade nacional e da busca pela independência econômica.
6: E nós temos que guardar esse legado com muita seriedade. A única maneira de sermos um país próspero, unido, como tem dito sempre o nosso presidente Chapo, é estarmos unidos. Eduardo Mondlane fazia referência permanente sobre a necessidade dos moçambicanos estarem unidos. Agora, cabe-nos a nós manter bem vivo esse legado e fazermos a nossa parte. Que é assegurar que estejamos todos unidos.
3: Ministra dos Combatentes, Nielete Monjane, quando falava hoje em Inhambane, por ocasião da celebração do 62º aniversário das Forças Armadas de Defesa de Moçambique e do desencadeamento da luta de libertação nacional de Inhambane, Efraim Macitela.
0: Está no ar o Jornal da Noite da Rádio Moçambique. Hoje é dia das Forças Armadas de Defesa de Moçambique e a entente a secretária de Estado, Cristina Mafumo, considera que a preservação do legado dos libertadores da pátria deve ser uma responsabilidade de todos. Orlando Cananecas.
7: Cristina Mafumo teceu as palavras esta sexta-feira na Praça dos Heróis Moçambicanos por ocasião do 25 de setembro, dia das Forças de Defesa de Moçambique. Para a dirigente, reconhecer o sacrifício daqueles que tudo fizeram para tornar Moçambique livre de qualquer forma de subjugação deve traduzir-se no compromisso e na dedicação ao trabalho no dia a dia.
8: Celebrar o legado da libertação. Estamos a reconhecer e a homenagear o sacrifício dos homens e mulheres que há 62 anos assumiram a missão histórica de lutar pela libertação nacional. É recordar que a independência de Moçambique foi conquistada com coragem, determinação e sacrifício. Valores que devem continuar a inspirar as novas gerações.
7: Por seu turno, os membros das Forças de Defesa de Moçambique apelam aos jovens que ainda têm receio de ingressar nas fileiras para se juntarem à causa da defesa da soberania e da integridade territorial do país.
9: Armando Fernandes Joaquim. A pátria é nossa, nós temos que libertar esse país com força, com garras, e nós somos donos da pátria. Não tem outra pessoa que pode vir libertar o nosso país a não ser nós mesmos.
10: Batista Zemakwakwa. Sim, é só uma força de vontade ser militar.
11: Celeste, devem deixar o receio de lado, porque a vida é feita de desafios.
7: Membros das Forças de Defesa de Moçambique, convidando os jovens a assumir o compromisso de proteger a pátria e contribuir para a preservação da soberania e da integridade territorial de Moçambique. Da cidade de Tete, Orlando Cananecas.
0: Já em Nampula, o município da capital do Norte celebra a data com o repúdio ao consumo e venda de droga. Lúcia Máquina.
12: O presidente do Conselho Municipal da cidade de Nampula, Luís Jiquira, defende que a continuidade da reconstrução e luta pela pátria depende da juventude. Para o efeito, Luís Jiquira insta aos jovens a distanciarem-se de atos que fragilizam o desenvolvimento da autarquia e do país, com destaque para o consumo de diferentes tipos de drogas e prática de atos que não abonam à sociedade. Ações que, na opinião do Edil, fragilizam a camada maioritária da nação. Luís Jiquira falava em entrevista exclusiva à Rádio Moçambique a propósito do Dia das Forças Armadas de Defesa de Moçambique, que se assinala esta sexta-feira, tendo acrescentado que o Executivo Municipal tem estado a levar a cabo várias ações para desencorajar o consumo de drogas. Igualmente, Jiquira disse que tem mantido visitas e apoios aos jovens dependentes em programas de inclusão para uma governação municipal participativa, para que a juventude da atualidade siga o exemplo da geração de 25 de setembro.
13: Estamos unidos, coesos, para continuar a preservar esse legado dos nossos heróis, a preservar o desenvolvimento que Nampula precisa. Queremos apelar aos jovens para largar esta questão do maca, esta questão da droga, porque há muitas oportunidades que nós queremos criar para o desenvolvimento do nosso município.
12: Num outro desenvolvimento, o autarca avançou que Nampula detém de jovens criativos que podem projetar Nampula além fronteira. Por isso, apela a todos para os festejos de forma responsável.
13: Vamos festejar esta data, mas pensando no nosso futuro. O desenvolvimento da cidade de Nampula depende de nós, como jovens. Temos jovens muito criativos. Queremos ser um exemplo.
12: O presidente do município de Nampula, Luís Jiquira, e a necessidade dos jovens de hoje se empenharem para a construção de Nampula diferente ao exemplo dos jovens da geração 25 de setembro.
0: Na capital do Norte, na capital do país, Maputo, o secretário de Estado desafia os jovens a desenvolver o sentido de patriotismo e união como forma de lutar contra os desafios contemporâneos que afetam o país. Paulino Nunes.
14: Para Vicente Joaquim, a pobreza e as tentativas de desestabilização do país só podem ser vencidas com unidade e sentido de pertença. O governante falava hoje na Praça dos Heróis, na cerimónia de celebração do Dia do Desencadeamento da Luta de Libertação Nacional e das Forças Armadas de Defesa de Moçambique.
15: Cabe a cada um de nós honrar o sacrifício do passado com trabalho honesto, união e dedicação ao desenvolvimento de Moçambique e apelamos ainda para que sigam os princípios éticos de reconhecido mérito, tendo no vosso interior um compromisso profundo com a soberania e a dignidade do país, colocando os interesses da nação acima dos interesses individuais, superando as barreiras étnicas, raciais e regionais para a edificação de uma nação sã.
14: Vicente Joaquim orientou ainda a atribuição de títulos honoríficos e condecorações a 16 veteranos de luta de libertação nacional. Joaquim referiu na ocasião que a atribuição dos títulos é a expressão do comprometimento do governo com a valorização dos combatentes pela liberdade e construtores da nação.
16: O presente gesto de conferirmos insígnias aos galardoados, fazemos-lo na certeza de que estamos a consolidar o processo de promoção do ambiente que estimule a autoestima, a unidade nacional, o patriotismo, a cultura de paz, o amor ao próximo, ao trabalho e à inovação, alicerces vitais de harmonia social, de progresso e do bem-estar. É preciso que cada um olhe para esses nossos galardoados como referências do presente e também do nosso futuro como país.
14: E o veterano Mariano Matzinha defende que o patriotismo e a reconciliação é a única forma de honrar os libertadores e alcançar a independência económica.
17: Nós agora estamos na luta para a independência económica. Só é possível se houver unidade, se é possível se houver grande responsabilidade, se é possível se houver paz. De outra forma não é possível. E temos experiência disso.
14: Ecos da celebração hoje na capital do país dos 62 anos do desencadeamento de luta de libertação nacional e Dia das Forças Armadas de Defesa de Moçambique.
0: E no Uniança, o secretário de Estado exige vigilância agudizada e denúncia de indivíduos de origem estranha face ao registro de ataques terroristas esporádicos nos distritos de Marrupa e Mekula. Mércio João.
18: A Silva Lifone, que falava nas celebrações provinciais do Dia das FADM, realizada em Lixinga, disse ser missão de cada cidadão na província apoiar as forças de defesa e segurança na captura dos terroristas. O dirigente referiu ainda que a contribuição distribuição da população deve ser feita de forma criteriosa, por forma a não perturbar o bem-estar social e a não chamar a atenção dos terroristas. Livone disse ainda que a atual juventude deve inspirar-se na geração de 25 de setembro e não deixar-se aliciar por bens materiais em prejuízo da paz e segurança social.
19: Continuarmos a agudizar a nossa vigilância face às ameaças terroristas que a província enfrenta, mas também continuarmos a sensibilizar a nossa população para evitar a prática de justiça com as próprias mãos.
18: Na ocasião, a governadora de Niassa, Judite Massengela, disse ser essencial que a população da província renove o seu compromisso e direcione esforços ao processo de busca da paz efetiva e independência econômica.
20: Reconhecemos que não há desenvolvimento sustentável sem paz e sem segurança. Daí que não podemos ignorar a realidade que o nosso país enfrenta, principalmente aqui na Zona Norte, em que os terroristas continuam a constituir uma ameaça à segurança, à vida da nossa população e do desenvolvimento no geral.
18: No âmbito das celebrações do 62º aniversário da ZFA da IEMA, no Niassa foram condecorados 51 veteranos da luta de libertação nacional e 3 intervenientes das artes e letras. Mércio João, a partir de Lixinga.
0: Na província de Sofala, apelos ao patriotismo e a luta pela independência econômica dominaram as celebrações do 25 de setembro. Benícia Faiana.
21: O principal destinatário destes apelos é a juventude, que é chamada a estar na dianteira no processo de desenvolvimento. Para o secretário de Estado em Sofala, Manuel Rodrigues, a melhor forma de honrar os heróis nacionais é agir no presente para a manutenção da paz e da estabilidade política e promoção da coesão social. Manuel Rodrigues diz que os combatentes da luta de libertação nacional cumpriram a sua missão histórica ao conquistar a soberania, cabendo agora às novas gerações assumir o leme do destino do país.
22: Se a geração dos combatentes fez diferença ao assumir o sacrifício de lutar pela nossa liberdade, cabe à geração atual, são os nossos jovens, a fazer diferença para consolidar esta liberdade, através de ações que visem a conquista da independência econômica. E isto significa trabalhar mais, produzir mais, inovar mais, investir no conhecimento, valorizar os recursos nacionais e locais e criar oportunidades para todos os moçambicanos.
21: As atividades comemorativas do dia do início da luta armada de libertação nacional e das forças de defesa de Moçambique, em Sofala, foram ainda marcadas pela galardoação de 29 combatentes. Da cidade da Beira, Benícia Faiani.
0: Já o secretário de Estado na província de Maputo congratula os veteranos da luta de libertação nacional pela sua entrega abnegada na guerra que culminou com a independência nacional em 1975. Fernando Sidomo.
23: Henriques Bonges anotou que celebrar o 25 de setembro é renovar o compromisso com a paz, com a soberania e com a construção de um Estado cada vez mais seguro, unido e próspero. Nesta ocasião, Henriques Bonges enalteceu o papel das forças de defesa e segurança pelo trabalho que tem vindo a desenvolver em prol da defesa da pátria, sobretudo da integridade territorial. O governante fez o pronunciamento esta sexta-feira na Matola, na cerimônia de celebração dos 62 anos das Forças Armadas e de Defesa de Moçambique.
24: Assim queremos saudar todos os militares que em diferentes pontos da nossa província e do país em geral cumprem a sua missão, muitas vezes com condições difíceis e longas das suas famílias. A todos vós, o nosso reconhecimento e a nossa gratidão.
23: Por seu turno, o governador da província de Maputo, Manuel Tulle, apontou que depois da independência do jugo colonial, atualmente o desafio é o alcance da independência econômica, apelando por isso aos jovens a apostarem nas tecnologias de informação e comunicação, visando o desenvolvimento do país.
25: Queremos encorajar os jovens a se inspirar no heroísmo, no patriotismo, na coragem do jovem de 25 de setembro para continuar a lutar pela conquista da independência econômica. Nesta fase que atravessamos, em que as tecnologias de comunicação, de informação e comunicação estão na moda, Então queremos encorajar os jovens a usar destas tecnologias.
23: Na província de Maputo, foram condecorados 5 veteranos da luta de libertação nacional pela sua bravura na luta pela independência do país.
0: São 19 horas e 50 minutos, espaço para notícias nacionais e internacionais, na voz de Albano Xavier.
1: A Rádio Moçambique está de luto. Morreu na madrugada desta sexta-feira, vítima da doença, Ricardo Dimande, jornalista reformado desta estação emissora. Segundo fonte familiar, Ricardo Dimande deu entrada na noite desta quinta-feira no Hospital Central de Maputo e perdeu a vida durante a madrugada de hoje. Para além de repórter, Ricardo Dimande foi editor de jornais, moderador de debates radiofónicos, tendo igualmente assumido funções de chefia e direção na Rádio Moçambique. Entre os cargos destacam-se os de delegado nos emissores provinciais do Niassa e de Maputo. Ricardo Dimande foi diretor de formação e dirigiu ainda o Centro de Formação Profissional desta estação emissora. Foi também diretor do Gabinete de Informação Gabinf. Ricardo Dimande deixa viúva e uma filha. O Secretariado Executivo do Sindicato Nacional de Jornalistas destaca o contributo do falecido jornalista Ricardo Dimande na implantação e fortalecimento dos órgãos da organização. Em comunicado, o SNJ destaca ainda a carreira marcada de Ricardo Dimande na estação pública de radiodifusão, na qual ingressou ainda jovem e se destacou como repórter, editor de jornais, moderador de debates radiofónicos e apresentador de noticiários. Dada a sua experiência e compromisso com a causa jornalística, Ricardo Dimande foi destacado para assumir as funções de diretor do Gabinete de Informação, distinguindo-se pelo seu profissionalismo, dedicação ao serviço público e entrega no fortalecimento da comunicação institucional do governo. Neste momento de dor, o secretariado executivo da SNJ, em nome dos órgãos sociais e dos membros do sindicato, lamenta esta perda e apresenta os sentimentos de profundo pesar à família enlutada, aos amigos e colegas de trabalho. O presidente chinês Xi Jinping apelou a uma cooperação abrangente com Washington para evitar que os Estados Unidos da América e China entrem em rota de colisão militar. Em causa estão as tensões relacionadas com a guerra de tarifas entre os dois países, a questão de Taiwan e o desenvolvimento da inteligência artificial. Em relação a Taiwan, o presidente chinês deixou claro mais uma vez que a venda de armas dos Estados Unidos à ilha representa uma linha vermelha para a China. O presidente norte-americano Donald Trump ainda não se manifestou publicamente sobre os comentários do líder chinês. O Papa Leão XIV está em Paris desde hoje para uma visita de 4 dias à França, a primeira enquanto Papa. No seu discurso, deixou recado sobre Médio Oriente, inteligência artificial e bloqueios do presidente norte-americano Donald Trump aos jornalistas. Leão XIV lembrou que as armas nucleares não trazem segurança e vincou que a inteligência artificial ameaça a humanidade. João de Britolanga.
0: Obrigado, Albano. A celebração dos 25 de setembro, dia das Forças Armadas de Defesa de Moçambique, é notícia do dia. Em Cabo Delgado, 364 combatentes foram condecorados, ato que marcou o dia das Forças Armadas. Sumali Gilberto.
2: Em Cabo Delgado, combatentes condecorados e familiares de homenageados a título póstumo no âmbito do 25 de setembro garantem continuar a preservar e transmitir às novas gerações o legado dos libertadores da pátria como fonte de inspiração para superar os atuais desafios socioeconómicos do país. Eles falavam à Rádio Moçambique momentos após receberem as insígnias condecorativas num ato que marcou o ponto mais alto das celebrações do 62º aniversário do início da luta armada de libertação nacional e Dia das Forças Armadas de Defesa de Moçambique. Ao todo, em Cabo Delgado, foram condecorados 364 combatentes em vida e a título póstumo com a medalha Veteranos da Luta de Libertação Nacional em reconhecimento pelo seu contributo histórico e patriótico.
3: João Batista Ricardo Nandirica. Estou muito satisfeito. O governo reconhece de que eu fiz esforço dentro do nosso país. Eu gostaria muito que a nova geração seguisse o nosso exemplo. Medir com que fala, mas muito mais quando fala, falar a defender o patriotismo perante o meu país.
4: Eduardo Finis, em nome da família, em particular ao meu pai, que agora já não está em vida. Esta medalha representa tanto quanto muita coisa. Vamos seguir o legado. No passado já se trabalhou e agora é só dar a continuidade.
2: A cerimônia foi dirigida pelo secretário de Estado na província, Plácido Pereira, que rendeu homenagem aos veteranos e destacou o papel decisivo das FADM na proteção das populações e na defesa da soberania.
5: Por isso, as Forças Armadas de Defesa de Moçambique, herdeiras desse vosso legado, continuam a desempenhar um papel fundamental na defesa e manutenção da nossa integridade territorial, na garantia da paz e da estabilidade e na proteção dos recursos estratégicos que sustentam.
6: Recebe uma nova responsabilidade: conquistar a independência econômica de Moçambique.
2: Além da condecoração dos veteranos e da deposição de uma coroa de flores na Praça dos Heróis Moçambicanos em Pemba, as festividades do 25 de setembro em quase todos os distritos de Cabo Delgado foram marcadas por atividades sociais, culturais e desportivas. Sumari Gilberto, em Pemba.
0: O governador de Gaza insta os jovens a engajarem-se na promoção da paz e desenvolvimento, pressupostos para responder aos desafios da atualidade com vista ao alcance da independência económica do país. Bonifácio Novelo.
8: Alfeu Cunha, que falava esta sexta-feira na Praça Samora Machel, na cidade de Xeixai, defendeu a necessidade de envolvimento dos jovens em ações de produção e aumento de produtividade nas várias vertentes, apropriando-se dos recursos disponíveis. Cunha sublinhou que os jovens de 25 de setembro entregaram o seu esforço e tempo para defender a integridade do país com vista ao alcance da independência nacional do jogo colonial, um exemplo que deve ser seguido para o desenvolvimento e bem-estar dos moçambicanos.
9: Defender a pátria significa rejeitar a violência e as narrativas de ódio, promover a tolerância, o respeito pela diversidade e a dignidade da pessoa humana e preservar a unidade nacional, condição fundamental para garantir uma participação ativa na construção de uma sociedade mais justa, produtiva e desenvolvida. A pátria precisa de jovens preparados para construir e não para destruir. Jovens comprometidos com a paz e não com a violência. Jovens que façam do conhecimento, do trabalho e da cidadania instrumentos de defesa e desenvolvimento de Moçambique.
8: O governante repudiou, por outro lado, os atos de suicídios protagonizados na sua maioria por jovens que procuram a todo custo atingir uma vida melhor sem imprimir esforços necessários para alcançar os seus sonhos.
0: O Jornal da Noite, na sua ponta final, vamos fechar com a notícia do desporto. Moçambique e Senegal empataram hoje a um golo no jogo de apuramento ao CAN 2027, realizado no Estádio Nacional do Zimpeto, em Maputo. Adão Matimbe.
10: Boa noite. Mamba já abre campanha de apuramento à Copa Africana de Nações com empate arrancado a ferro já do Senegal. A primeira parte pertenceu aos Leões de Teranga.
11: Estávamos a jogar diante de uma belíssima equipa como a de Senegal. Jogadores bem constituídos fisicamente, em termos de a complexão física. Vocês viram que nos duelos individuais nós perdemos em alguns momentos e colocar o Jenny atrás do Bangal na posição 10, porque o Jenny é um jogador diferenciado, aquele que transporta o jogo. O Jenny estava no processo ofensivo, não recuou a tempo, não houve uma compensação também dos nossos médios, mas acontece, futebol é isso.
10: Na segunda metade, os Mambas melhoraram. O encontro com o Senegal passou muito dos pés de Ricardo Guimarães.
11: O Gui encheu as medidas pelo seu comportamento tático, ele já tinha um amarelo, conseguiu gerir o jogo até ao último elemento dos descontos e acho que todos estiveram extraordinários, são todos de parabéns. Falta de competitividade e também essa experiência em termos internacionais. O Bel já esteve e jogou bem, na minha opinião, pese embora alguma e outra situação, mas para quem conhece Moçambola, sabemos perfeitamente do ritmo que se tem. E quando já tínhamos essa estratégia atrás dos dois pontas de lança e temos depois dois pivôs defensivos, o Gui. Aliás, se eu for a referenciar aqui individualmente, terei que falar de todos.
10: O empate a um golo ante o Senegal enche as medidas aos Mambas. No outro encontro do Grupo J, o Sudão, próximo oponente dos Mambas, venceu a Etiópia por 1-0. Assim sendo, o Sudão lidera o grupo com 3 pontos. Mambas e Leões de Teranga vem a seguir com 1 ponto. A Etiópia segura a lanterna vermelha. Na próxima terça-feira, vem aí o Sudão.
0: Previsão do tempo para amanhã, a cidade de Tete poderá registrar 36 graus centígrados de temperatura máxima, seguida por Nampula com 32 graus, Maputo e Quelimane 31, Pemba 30, Xai-Xai, Beira e Chimoio 29 graus, Inhambane e Vilanculo 28 e Lixinga poderá registrar 26 graus centígrados de temperatura máxima. E este é o ponto final do Jornal da Noite da Rádio Moçambique. João de Brito Langa editou e apresentou, com a sonorização de Jamal Afonso. Boa noite e bom fim de semana.

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2: porque esse é trabalho particular. Escola primária 25 de setembro. Acho que não pode jogar as tribos de Magata 25 de junho,
1: mas 25 de setembro.
2: Ainda vi que lá escola faz isso. Deve ter que sustir.
1: Quando é que ele é aí, né?
2: É, a diretora tem que adicar da sua capa. Não é possível. O Anya não se vai na lá sustir só com lá que a Isa evita no 25 de setembro e Magamuni.
1: Isa evita no 4 de outubro
2: e Magamuni. Pelo menos só com dons a cola é.
1: Cola
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1: Ana.
2: Mas se uma mãe não pode ficar matando, mas lê, leva até lá as escolas na chona. Aí foi no consultivo.
1: Cuchivriguiwa.
2: 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Epa, escola secundária Zedigas Manganha. Tem no seu só com Emmanuel Luiz Zedigas
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2: 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O que aconteceu 25 de setembro? 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
2: Escola secundária Josina Machel. A gente tinha o Josina Machel e o Yata, o Queen, a Endlein. Não é possível.
1: 7 de abril.
2: Depois, escola secundária. Josina Machel, a gente tinha o Josina Machel e o Iman. Não é possível.
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2: Não é possível.
1: Sai, minha mão, cara. 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
2: 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Não só os gamsegui lava a
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2: 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É
1: uma brincadeira.
2: 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Tudo isso é um goma da África. 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Essa boa chava. 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
1: Gana vai dizer. Não, 2 minutos. 2-0.
2: Só o Né.

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1: E Belém, 21 horas, já Moçambique, em Caruama, Rungo, e a você, como em que se te dinheiro.

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Muammar Gandhi. Muammar Gandhi. Muammar Gandhi. Não vos estou a ouvir. Eu vou pedir-vos para vocês fazerem uma coisa. Eu vou pedir para vocês fazerem uma coisa, porque eu não estou a ouvir aquilo que eu estou a perguntar se vocês estão aqui. Então, em vez de brincarem com o celular, gastem lá um pouquinho com uma energia positiva a nosso favor. Acendam o vosso celular, por favor. Acendam um pouquinho só, um pouco só, um pouco só. Ai, ai, ai, ai, tá ali uma, outra. Assim mesmo, vamos lá. Vocês estão presentes, já estou a ver, agora já estou a ver, sim senhora. Vagaia, vagaia, nhambani seu, ei. Muele, ei.

0: 22 horas, a Moçambique.
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6: Vamos todos nos proteger.
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1: Se Deus quiser.

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1: Fala, bim, fala.
0: Banda Tabanca Jazz. Cauá, Romela com a Guiné-Bissau. Umbiluhi, 1988.
1: Bim, fala.
0: Silêncio.
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0: 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Avelino António e Hugo Eta. Depois está com 22 e 30 minutos. Galuz Mangset Laharado em Moçambique. Minha mãe, 25 de setembro. 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
1: Hoje precisamos de uma força tecnologicamente preparada, operacionalmente disponível, moralmente forte e profundamente ligada ao nosso povo. Queremos chamar a atenção aos caros comandantes. Quando falamos de modernização das Forças Armadas de Defesa de Moçambique, não estamos a nos referir apenas a comprar equipamentos. Modernização, caros comandantes, é muito mais do que isso. Modernização significa formar melhor, pensar melhor, equipar melhor, boa logística, comandar melhor, comunicar melhor, informar melhor, planificar bem, ter boa doutrina e combater melhor. Uma força moderna não é aquela que possui apenas equipamentos, é aquela que consegue transformar esse equipamento em capacidade operacional, no terreno, em vantagem no campo de batalha. Por exemplo, podemos adquirir uma aeronave moderna, drones modernos, mas vamos precisar de pilotos habilidosos, de manutenção técnica excelente, de doutrina, e vamos precisar de capacidade de comando e controle da força e do equipamento moderno. Forças modernas devem compreender que a defesa nacional do século XXI tem também uma dimensão econômica. O militar deve saber, quando protege uma infraestrutura estratégica, está a proteger a economia moçambicana e milhares de empregos e milhões de impostos para os cofres do Estado. O militar moderno deve saber que, quando protege um corredor logístico, está a proteger o comércio. Quando protege uma zona econômica, está a proteger investimento. E quando protege uma comunidade, está a proteger campos agrícolas e a produção do nosso povo. Enfim, um exército moderno deve compreender que desempenha um papel decisivo no processo de implantação dos alicerces para a nossa independência económica, porque a paz e a segurança são duas faces da mesma soberania. Um exército moderno, para além de ter bons soldados, deve ter bons comandantes. Mas para além de possuir bons comandantes, deve ter bons dirigentes na área. Este é o tipo de exército que estamos a construir.
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1: Sabemos que o terrorismo não acabou, mas reduziu as operações de grande dimensão que vinha fazendo até ocupar algumas vilas dos distritos da zona norte da província de Cabo Delgado. Hoje, privilegiam ações de pequenas células dispersas, altamente móveis, que recorrem a emboscadas, a engenhos explosivos improvisados, saque de bens do nosso povo, sequestros para obtenção de resgate, extorsão às populações para sua logística. Esta realidade demonstra que os terroristas perderam sua capacidade inicial, mas mantêm a intenção e capacidade para explorar algumas vulnerabilidades próprias do contexto geográfico e da vegetação dos locais onde atuam.
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1: Vinte e duas e quarenta e nove. Não me calculo, Bunguela, Avelino António.

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Deus, eu vou convidar a ministra para vir dançar comigo aqui. Por favor. Por favor. 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Just. Amigo, não vai.

0: muchas.
1: E não pode ficar atrás, o vice-ministro, por favor.

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23 horas 30 minutos já Moçambique, isso é Manu Changela Rádio. Aquela sorrana de meia-noite. Rodália Silvestre, um assado. 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

Meia-noite e 27 minutos, beleza? Goodfellas, Clanzela, Isidora, Jales, praia deserto de garimpeiros.

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